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0: São 2 da manhã.
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3: Olá a todos, cá estamos com a doutora Filipa Azevedo Maia para mais uma rúbrica Falar Direito e hoje vamos falar sobre o usufruto. E para começar, a doutora Filipa, seja muito bem-vinda, diga-nos o que é o direito de usufruto.
5: Bom dia, Isabel, bom dia a todos. O direito de usufruto é um direito real de gozo, é um direito que está regulado pelo Código Civil Português e confere a uma pessoa, seja ela uma pessoa singular ou uma pessoa coletiva, portanto, em pessoa coletiva inserimos as sociedades, as associações, confere então esse direito, confere ao usufrutuário o direito a usar e a fruir, a utilizar um bem alheio, a utilizá-lo e a retirar os seus frutos sem alterar a sua substância, enquanto a propriedade desse bem pertence a outra pessoa. Portanto, é como se o direito de propriedade se cindisse, se dividisse em duas partes, a propriedade, a nua propriedade, que é a propriedade separada do usufruto, pertence a uma determinada pessoa e o direito a usufruir desse bem pertence a outra pessoa, que é o usufrutuário. Ou seja, tudo isto se resume à ideia de que o usufrutuário usa e beneficia das utilidades do bem e o nu proprietário mantém a titularidade do bem como nu proprietário, portanto, com um direito limitado por este direito de usufruto que pertence a uma terceira pessoa.
3: E já agora, pode dar alguns exemplos?
5: Sim, por exemplo, eu faço doação a uma filha de um imóvel, de um determinado imóvel, mas reservo para mim o usufruto desse imóvel. A minha filha passa a ser a nua proprietária do bem, do imóvel, mas a propriedade dela está como gravada, está como onerada, está limitada pelo usufruto que eu reservei para mim na doação. Ou seja, eu como usufrutuária posso viver na casa, posso arrendar a casa, posso receber as rendas que a casa produz, entre aspas, que a casa dê pelo facto de estar arrendada a outra pessoa. Num terreno agrícola, por exemplo, se eu sou usufrutuária desse terreno, eu posso explorá-lo e colher os produtos desse terreno. E, portanto, resume-se isto, quanto a bens imóveis também ou direitos, ao facto de podermos receber rendimentos conforme a natureza desses mesmos rendimentos. Posso receber também juros num determinado montante em dinheiro. Portanto, tudo isso se resume a este poder de usar e fruir de um bem alheio e retirar os seus frutos sem alterar a sua substância, porque a propriedade do bem pertence a uma outra pessoa, o tal no proprietário.
3: E quais são os direitos do usufrutuário?
5: Então, isso é muito importante. O usufrutuário tem o direito de usar o bem de acordo com o seu fim, de receber, como dissemos, os frutos, sejam eles naturais, industriais ou civis, desse mesmo direito, desse bem, perdão. Tem o direito de administrar o bem e tem o direito de poder defendê-lo judicialmente em caso de, no caso de o bem, do direito ser posto em causa.
3: E já agora, as obrigações do usufrutuário, quais são?
5: Muito bem, uma pergunta também interessante, porque há direitos, mas há também obrigações. Então, o usufrutuário, como titular deste direito de usufruto, um direito limitado, tem a obrigação de conservar o bem. Já sabemos que a nua propriedade do bem pertence a uma terceira pessoa, não pode modificar a substância do bem, ou seja, não pode chegar a uma casa de habitação e transformar a casa de habitação numa loja de comércio, alterando a substância do imóvel. Tem que suportar as despesas ordinárias de conservação do bem, pagar os impostos e encargos relacionados com o uso que faça desse mesmo bem e, no final do usufruto, portanto, porque o usufruto pode ter duração, restituir esse mesmo bem ao nu proprietário, sendo que depois, pela conjugação do usufruto ou pela reunião do usufruto com a nua propriedade, o nu proprietário passa a ser o titular da propriedade plena do bem.
3: E o usufruto é um direito que pode ser limitado no tempo?
5: Sim, isso mesmo. Falámos há pouco de restituir o bem no final do usufruto. O usufruto, a duração deste direito, ou este direito, pode ser vitalício, sendo que necessariamente se extingue com a morte do usufrutuário. Muitas vezes as pessoas querem deixar, por exemplo, por testamento uma casa, mas não querem que essa casa fique para aquela pessoa, portanto querem apenas que a pessoa fique a viver naquela casa ou a utilizar aquela casa em benefício próprio enquanto são vivas. Podemos ter depois, há um direito mais específico, que é o direito de habitação, mas isso já é aferido pelas necessidades do próprio titular do direito. Mas se for um direito, se eu quiser deixar um direito a uma pessoa de utilizar uma casa, o direito de usufruto sobre uma casa, posso fazê-lo. A pessoa, esse direito extingue-se à morte dessa pessoa. Por exemplo, eu posso deixar uma casa a uma filha minha, a nua propriedade de uma casa a uma filha minha e o usufruto dessa casa a uma outra pessoa, seja ao cônjuge, ao meu cônjuge, seja a outra pessoa que eu acho que devo beneficiar com esse direito de usufruto. Esse direito de usufruto, à morte do usufrutuário, extingue-se e, pela extinção do direito, reúne-se então a propriedade plena na esfera jurídica da pessoa que era até aí apenas nua proprietária. Portanto, o usufruto pode ser vitalício, extinguindo-se à morte do usufrutuário, ou temporário, por um prazo certo. Portanto, eu ao constituir um usufruto a favor de determinada pessoa, posso dizer que constituo o usufruto a favor desta pessoa pelo prazo de 10 anos. Sendo que, se for uma pessoa coletiva, como nós falámos há pouco, uma sociedade, uma associação, a lei limita a duração deste direito, portanto o usufruto não pode exceder 30 anos.
3: Doutora, e já agora, como é que se extingue?
5: O usufruto extingue-se, nomeadamente, pela morte do usufrutuário, como já referimos, pelo termo do prazo. Se eu constituo por 10 anos, ao fim de 10 anos, o direito extingue-se. Pela renúncia, pode-me ter sido deixado o usufruto de um determinado imóvel e eu não querer esse usufruto. Portanto, posso, como usufrutuária, renunciar unilateralmente ao direito que me foi dado. Dado ou comprado, seja qual tenha sido a forma pelo qual o direito veio até à minha titularidade. Ou pela consolidação, portanto, quando o usufrutuário se torna proprietário, eu sou usufrutuária e compro a nua propriedade ao titular da nua propriedade. Portanto, aí torno-me dona da propriedade plena. Pela perda ou destruição do próprio bem e também pelo não uso durante 20 anos.
3: E agora, para finalizar, pode deixar-nos algumas aplicações práticas?
5: Sim, o usufruto frequentemente é deixado em... É um direito que é utilizado em heranças e nas doações em Portugal. Já falámos há pouco de uma mãe doar ao filho a nua propriedade de um imóvel, reservando o usufruto para si. Portanto, isto por um ato entre vivos. Eu quero que o meu filho seja o proprietário do imóvel, mas quero, enquanto eu for viva, quero eu usufruir daquele imóvel. E, portanto, eu posso fazer uma doação com reserva de usufruto. Nas heranças também é frequente as pessoas, muitas vezes, fazerem o que se chama legados de usufruto. Eu deixo uma determinada casa a uma determinada pessoa e quero que uma outra pessoa tenha o direito de viver nessa casa enquanto for vivo, ou o direito de utilizar todas as utilidades que a casa lhe possa dar, nomeadamente rendas. Portanto, eu posso deixar o imóvel em nua propriedade a uma determinada pessoa e em usufruto à outra, sendo certo que este legado de usufruto que faço a favor da pessoa, da titular do direito, futuramente titular do direito de usufruto, se extingue à morte dela. Portanto, o titular da nua propriedade, à morte do usufrutuário, passa a assumir a propriedade plena sobre o imóvel.
3: Muito bem, doutora. Muito obrigada. Até à próxima rubrica.
5: Até à próxima.
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0: São 3 da manhã.
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1: Seja.
0: São 4h30 e esta foi a atualização das notícias e do tempo. Voltamos à informação à hora certa. Já a seguir, meia hora de música seguida a abrir com o Sentir o Sol. Nem de propósito. Dos 4h30.

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2: Hoje trago as viagens de Heitor. Heitor e a procura da felicidade. O romance de François Lord, e que é um psiquiatra que vive em França, onde nasceu, e depois esteve, entretanto, nos Estados Unidos, onde fez um pós-doutoramento na Universidade da Califórnia. Ao fim de 2 anos da sua carreira universitária, abriu a sua clínica privada em Paris e, satisfeito, decidiu abandonar o consultório e começar a trabalhar como consultor de grandes empresas. E é neste caminho que surge este livro, Heitor e a Procura da Felicidade, que é também a história de vida de um psiquiatra. E o autor diz-nos que era uma vez um jovem psiquiatra chamado Heitor, que tinha quase tudo o que desejava. Vivia numa bela cidade, que era Paris, e tinha uma namorada cobiçada por todos. Tinha também muito sucesso, porque gostava verdadeiramente de ajudar os seus pacientes. Só havia um problema. Heitor não era feliz. Um dia, resolveu tirar férias, coisa que ele nunca tinha feito até ali, e decidiu que na sua viagem à volta do mundo tentaria compreender o que tornava as pessoas felizes ou infelizes. Estava convencido de que, se ele conseguisse descobrir um segredo para a felicidade, isso ia ser muito bom. Será que acabaria por o descobrir? Começa aqui a epopeia de Heitor. Munido de um bloco de notas no seu bolso, parte para a China, daí para a África e mais tarde para os Estados Unidos. E em cada paragem aprende sempre, sempre um pouco mais sobre o amor, a riqueza e a felicidade. A primeira viagem de Heitor é para a China. No avião teve a sorte de viajar numa classe super executiva, que lhe permitiu sentir-se feliz. Na viagem encontra-se com um senhor que tinha na China fábricas de brinquedos, pois o trabalho lá era mais barato e as coisas eram tão boas como no país do Heitor e desse senhor. Heitor fez-lhe algumas perguntas e concluiu que a primeira lição sobre felicidade era: a boa maneira de estragar a felicidade é fazer comparações. A segunda lição: a felicidade surge muitas vezes a partir de uma surpresa. E então, nas suas viagens pela China, pela África, pelos Estados Unidos, Heitor, cada vez que encontra alguém com quem se cruza e com quem vai manter alguma relação de proximidade, vai questioná-los sobre o que pensam efetivamente sobre a felicidade. E assim, por esse caminho fora que ele nos vai relatando no livro, ele chega facilmente a 19 lições sobre a felicidade. As duas anteriores que acabei de falar, depois uma terceira lição onde ele diz: muita gente só perspectiva a sua felicidade no futuro. A quarta: muita gente pensa que a felicidade é ser mais rico ou mais importante. A quinta: às vezes a felicidade é não compreender. A sexta: a felicidade é uma boa maneira, é uma boa caminhada no meio de belas montanhas desconhecidas. A sétima: o erro é acreditar que o objetivo final é a felicidade. A oitava: a felicidade é estar com as pessoas que amamos. Uma outra oitava, em outras circunstâncias, é sobre a infelicidade, que é estar separado daqueles que amamos. A nona: a felicidade é não faltar nada à família, é a mais comum que toda a gente diz. A décima: a felicidade é ter uma ocupação da qual se gosta. A décima primeira: a felicidade é ter uma casa e um jardim. A décima segunda: a felicidade é mais difícil num país governado por pessoas más. A décima terceira: a felicidade é sentir-se útil aos outros. A décima quarta: a felicidade é ser-se amado por aquilo que se é. As pessoas são mais simpáticas com uma criança que sorri do que com um adulto, verdade? A felicidade é sentir-se completamente vivo. A felicidade é poder festejar. Será que a felicidade é apenas uma reação química no cérebro? A felicidade é pensar na felicidade daqueles que amamos. Ou ainda, o sol e o mar são a felicidade para todas as pessoas. Mas ele, entretanto, continuava a sua caminhada e, encontrando chinesas muito bonitas, na África, encontrando jovens com quem se cruzava no seu caminho, amigas, encontrou inclusivamente a prima de uns grandes amigos com quem vai ter um affair amoroso. Na verdade, ele considera que a felicidade pode ser tudo isto e muito mais. E continuando nós a folhear o livro, vamos encontrar ainda mais definições de felicidade, pois ele chegou à 23ª definição de felicidade. E no final, Heitor encontra-se com um velho monge que era, no fundo, a sua grande preocupação era encontrar um monge, e encontrou-o nos Estados Unidos e apresenta-lhe as suas definições, ou melhor, as suas lições para concluir o que era a felicidade. Depois de conseguir os seus objetivos e deste monge dizer que ele estava muito certo e que ele não era nenhum idiota ao concluir tudo aquilo que tinha escrito no seu bloco de notas, Heitor continua a receber muitas pessoas no seu consultório. Volta de novo, perdão, antes ele, depois de ter dito ao monge que estava feliz por ter conseguido encontrar estas lições todas do que era felicidade, do monge lhe ter dito que ele não era nenhum idiota e que ele estava muito certo e que este era o caminho a seguir, Heitor resolve voltar à sua origem e continuar com os seus objetivos, que era atender os seus clientes da melhor forma. Hoje, já com uma situação sua na posição de médico-psiquiatra completamente diferente da que tinha antes, pois agora ele sabia que o que era preciso para atingir a felicidade, tinha experimentado a felicidade em vários setores, tinha visto o que eram as pessoas felizes em várias partes do mundo, nomeadamente na Ásia, na África e na América, e claro, na Europa, onde ele vivia. E é na Europa que ele vai terminar este livro, que vai terminar esta história, quando regressa a Paris, quando encontra a sua amada de infância, a sua amada dos longos percursos que tinha feito, uma amada que ele mantinha sempre no coração, mas que, como não se sentia feliz, não conseguia chegar até ela, e nesta altura ele consegue chegar até à Clara, que era assim que se ela chamava, e por isso a vida dele também se modificou, a vida de Clara também, e agora sim, Heitor, na procura de felicidade, ele encontra mesmo a felicidade, casa com a sua jovem Clara, e são, à semelhança de muitas histórias, são felizes. Heitor e a Procura da Felicidade é, portanto, um romance mágico que combina a ingenuidade do príncipezinho, quem não se lembra do príncipezinho, com a inspiradora filosofia do alquimista. E vai provocar em nós, no leitor, o mesmo efeito que teve em mais de 2,5 milhões de leitores. Um imenso, eterno sorriso. O romance até já foi adaptado para cinema. Os fãs de comer, orar, amar, não vão querer perder esta pequena pérola da literatura. Este é um livro da Biblioteca Municipal de Erganil. É um livro que se lê muitíssimo bem, de uma leitura muito fácil e fluente, em que compreendemos perfeitamente a história e em que o leitor se enquadra perfeitamente com ela. O leitor consegue penetrar na história e deixar de ser um leitor passivo, mas quase passa a ser também um leitor ativo quando pensa, afinal, eu também nunca me questionei, se calhar, sobre o que é a felicidade. Estão aqui várias lições que me podem levar a concluir o que ela é e o que ela tem sido ou não na minha vida. Fica esta sugestão, Heitor e a Procura da Felicidade.
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0: São 5 da manhã.
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1: 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Vamos escutar mais uma opinião? Vamos a isso. 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
1: Oh, Tidalina, cantei uma das suas.
2: Oh, qual é que vai sair? Tá,

0: São 6 da manhã.
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0: sentido das palavras, um olhar mais positivo sobre a vida. Mudar a si próprio é de longe mais importante que tentar mudar os outros. Não é raro tentarmos exatamente o contrário. Quando a realidade não desagrada, quando o relacionamento não se desdobra conforme as nossas expectativas, o nosso primeiro ímpeto é tentar mudar os outros. Normalmente, isso nada tem a ver com a pessoa que queremos mudar. Isso tem mais a ver connosco, com o que trazemos dentro de nós. Esse comportamento é resultado da nossa prepotência e do nosso perfeccionismo. Não aceitar as pessoas como são empurra-nos para tentar modificá-las. Esse velho mecanismo do subconsciente opera qualquer que seja a situação. Tem a ver com as nossas crenças, expectativas, memórias e emoções que deflagram uma resposta padrão para as nossas decepções e insatisfações. É difícil mudar esse padrão de comportamento, pois temos que mudar o foco da nossa atenção dos defeitos dos outros para os nossos próprios defeitos. Pense nisto e seja feliz. É necessário que passemos a praticar e a viver aquilo que teorizamos no plano das ideias e dos discursos, de modo a que tornemos os nossos relacionamentos mais harmoniosos e sinceros. Isso porque, muitas vezes, sabemos muito bem quais são as ações necessárias ao enriquecimento dos nossos encontros diários, ao passo que teimamos em incorrer, seja por falta de coragem, seja por comodismo, nos mesmos vícios que somente emperram a vivência completa de uma entrega verdadeira. Pense nisto e seja feliz. Haverá diariamente quem discorde das nossas ideias, quem esperará de nós algo a mais do que podemos oferecer, mas também quem nos amará sem retorno. E caso permaneçamos firmes no propósito de vivermos as nossas verdades, estaremos sempre sujeitos à incompreensão de alguém. Porque aqueles que não suportam ser contrariados se irritarão com as seguranças dos nossos passos. É preciso que estejamos conscientes de que não poderemos ser amigos de toda a gente ou queridos por todos, pois cada pessoa carrega as suas próprias verdades, as quais podem chocar direta ou indiretamente com o que pensamos e com o nosso estilo de vida. Pense nisto e seja feliz. O mundo está dividido entre dois tipos de pessoas: as motivadas, que fazem, e as desmotivadas, que reclamam. Não basta apenas o entusiasmo da motivação para mudar. É preciso ser realista, ter autoconhecimento, saber com que recursos podemos contar e ter atenção aos limites. No entanto, ser realista não significa ser pessimista. Existem muitas pessoas que, a pretexto de terem os pés no chão, veem nuvens pesadas e negras a ameaçar tempestades sobre os seus projetos. Se queremos realmente mudar o mundo, que saibamos manter a nossa mente e o nosso coração no sentido certo, num ato de entrega sem limites, livre do egoísmo e maldade. Se tivermos os pensamentos ordenados, sem ruído, dentro deste pequeno mundo que existe em nós, o mundo que vemos no exterior poderá ser muito melhor. Quantas vezes gostaríamos que houvesse um pouco mais de bondade e paz nas pessoas, e nós continuamos com a nossa mente e o nosso coração cheios de crítica e rancor. Pense nisto e seja feliz. Temos que fazer o que é certo e não o que é mais fácil. Por vezes, quando temos que tomar alguma decisão mais difícil na nossa vida, temos que estar muito atentos, pois o caminho mais fácil nem sempre é o melhor. São nos momentos mais difíceis que é necessário que tenhamos a mente clara, para não nos deixarmos levar pelo facilitismo, sendo este, muitas vezes, o principal responsável por decisões erradas que tomamos na nossa vida e que nos viemos a arrepender mais tarde. Pense nisto e seja feliz.
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0: São 7 da manhã. 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
1: A Biblioteca Alberto Martins de Carvalho, em Coja, vai assinalar no próximo dia 8 de setembro, a partir das 15h30, o seu 25º aniversário. A ocasião será marcada por uma tarde dedicada à cultura, à história e à partilha de memórias da comunidade. Do programa agendado para esse dia consta, pelas 15h30, a atividade Os Livros São Mágicos, sessão de contos com truques de magia por Rui Ramos, direcionada para o público em geral. Pelas 17h30, uma mesa redonda com testemunhos de leitores de diferentes gerações. Subordinado ao tema, o papel do pedagogo Alberto Martins de Carvalho e os desafios atuais da educação e da cultura. Às 18h30, momento musical pelo grupo Laurindinhas e às 19h, brinde de aniversário e degustação de sabores da vila. A Associação Cultural e Recreativa Palavra Renovada promoveu recentemente o 15º Encontro Anual de Antigos Alunos e Amigos da Escola da Monteira, que reuniu cerca de 150 pessoas na antiga Escola da Monteira, em Vila Nova do Ceira, no Conselho de Góis. Antigos alunos, autarcas, representantes de instituições locais, grupos culturais e amigos daquela antiga escola marcaram presença neste momento de confraternização, que teve início com um jantar confeccionado e servido por elementos da referida associação, contando ainda com a colaboração de vários voluntários. Após o jantar, a festa prosseguiu com animação musical, destacando que esta foi uma oportunidade para os antigos alunos e amigos da Escola da Monteira recordarem episódios da infância e da vida escolar, bem como reverem pessoas que há muito não encontravam. A organização agradeceu a todos os que têm colaborado com a associação e a todos os que marcaram presença neste encontro. Mais do que um jantar, foi uma noite para reencontrar velhos amigos, recordar histórias e criar novas memórias à volta da mesa, sublinhou Amorim Duarte, presidente da Associação Cultural e Recreativa Palavra Renovada, mostrando-se satisfeito pela antiga escola ter tido casa cheia. Decorre no próximo dia 4 de outubro o 43º Almoço Convívio Nacional dos Combatentes da Guiné. O evento terá lugar no restaurante Pérola do Fetal, na Estrada Nacional 356, em Celeiro, Reguengo do Fetal. Os interessados, incluindo familiares, poderão efetuar a sua inscrição através dos seguintes contactos: 966-003-293 ou 232-183-926, ou em alternativa, através do e-mail isaias.peralta@hotmail.com.
0: O estado do tempo nas próximas 24 horas.
1: Céu pouco nublado ou limpo, apresentando períodos de maior nebulosidade no norte e centro até ao meio da manhã. Vento em geral fraco. Possibilidade de formação de neblina ou nevoeiro matinal em alguns locais do norte e centro. Pequena descida da temperatura mínima no interior. E com a previsão do estado do tempo, fica assim completo este bloco informativo. Desejamos-lhe a continuação de um ótimo domingo.
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0: São 8 da manhã.
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Olá, amiguinhos, muito bom dia. Sejam bem-vindos a mais umas manhãs de domingo. Neste caso, manhã de 6 de setembro, com Isabel Duarte a fazer-vos companhia. Abrimos com os sons e suadelas e a Desgarrada, um grupo aqui da Vila de Erganil, e cuja Desgarrada já não passava há algum tempo. Por isso, hoje lembrei-me de recordarmos esta música. E agora, como é habitual, vamos à prendinha musical dedicada aos nossos aniversariantes do dia. No caso, será a cargo de Magda Sofia, com o seu brinde de parabéns, brinde à vida. Este tema vai para Carlos Manuel Garcia Castanheira, que nos ouve em São João da Boa Vista e é o sócio 1425. Para Graciete Freire, que temos o prazer de conhecer pessoalmente. Ela, que é oriunda de Ceia, mas que se encontra a ouvir em França. Sócia 2260. Temos também de parabéns Jorge Manuel Nunes, em São Simão Tábua, que também temos o prazer de conhecer pessoalmente. Sócia 2461. Ricardo Jorge Damião Soares, residente no Sobreiral Erganil, padrinho 302, e ainda de parabéns, Maria Lucília Pinto Rodrigues Marques. A dona Lucília celebra hoje com o seu marido o seu aniversário de casamento. Ela que reside em Correlos, Carregal do Sal, e é sócia 1972. Para vós, queridos amigos, um feliz aniversário e, claro, votos de um bom domingo. Brinde de parabéns a cargo de Magda Sofia.

0: Como de costume, queridos amigos, já de seguida vamos ficar com a reposição da rúbrica Emoções, Saúde e Felicidade com o Dr. António Rodrigues Gonçalves. Entretanto, já sabe, vá assinalando a sua presença através do número 960-311-247. Vá deixando o seu toquezinho ou enviando a sua mensagem de bons dias, que na segunda hora desta manhã terei todo gosto em ler e em partilhar com o restante auditório. Então, antes da publicidade, tempo para escutarmos Emoções, Saúde e Felicidade, uma rúbrica inspiradora que suscita, apela à reflexão. Espero que continue a ser do vosso agrado. Vamos escutar e depois da publicidade, agora um pouquinho mais longa, estaremos de volta. 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
1: Como os ouvintes sabem, a nossa presença neste programa tem sido sempre sugerir comportamentos mentais saudáveis e, num caso ou noutro, apontar algumas práticas que nos tornam infelizes e sugerir também soluções para ultrapassarmos essas práticas menos agradáveis. E isto porquê? Porque nós sabemos hoje que a angústia e a felicidade e a infelicidade são responsáveis pela maior parte das doenças. Como eu sempre aqui digo, que hoje sabe-se que mais de 80% das doenças têm origem nessa infelicidade ou na angústia e nas emoções tóxicas que todos nós às vezes temos, outras vezes cometemos. Essencialmente fruto da forma como nos ensinaram a viver. E o que também se sabe é que a forma como nos ensinaram a viver não foi a melhor, não foi a mais correta, porque nos ensinaram só a disputar em vez de colaborar, porque nos ensinaram só a competir em vez de partilhar e por aí fora. Porém, todos os mestres do passado nos ensinaram o contrário. Esses mestres sabiam bem que o modo de vida que depois foi adotado e que nós herdámos não era bom para nós. Não era bom e não é bom, sobretudo, para um modo de vida saudável e aprazível. Isso, infelizmente, vê-se nas estatísticas. Eu não queria ir por aqui, mas enfim. Vê-se nas estatísticas de morbilidade atual, no número de mortes a mais. E vê-se ainda melhor na forma doentia e estressada como as pessoas vivem a vida, sem paz, sem alegria, sem um convívio são, no fundo, sem qualidade de vida. Claro que as alterações climáticas, porque estamos a passar, vieram ainda alterar tudo isto e contribuir para maiores traumas, doenças e mortes. Mas, por exemplo, os acidentes de aviação por excesso de álcool no sangue não têm nada a ver com as alterações climáticas. O bullying, os suicídios e homicídios que se ouvem na comunicação social não têm nada a ver com as alterações climáticas ou com muita chuva. As lutas entre gangues rivais, com homicídios à mistura, também não têm nada a ver com as alterações climáticas. A percentagem exagerada, desmesurada, de obesidade ou de anorexia e até, enfim, de hiperatividade nas crianças, não tem nada a ver com as alterações climáticas, não. Tudo isto tem a ver, sim, com a alteração sistemática da forma de vida das pessoas, nomeadamente o stress constante, o abandono de formas de vida equilibrada e, no fundo, o desordenamento mental que se vê por aí. Resultado, emoções tóxicas e traumáticas que sugerem ao organismo humano a luta ou a fuga, como vivíamos no passado. Porque a mente procura sempre a sobrevivência, ainda que para isso tenha que produzir cortisol em excesso, que nos vai deteriorando os órgãos internos. Bom, creio que tracei o quadro rigoroso do que se está a passar. Este quadro é sustentável.

0: sustentado em estatísticas oficiais, em números que não nos deixam mentir, como é prova, aliás, as urgências dos hospitais constantemente cheias. Perguntarão, como é que nós podemos inverter este processo? Como é que podemos evitar, ou pelo menos suavizar tudo isto no nosso dia-a-dia? Como é que nós podemos perceber que, se não podemos mudar os outros e o mundo, pelo menos podemos mudar-nos a nós mesmos? É isto que eu costumo sugerir aqui, ou que proponho aos nossos ouvintes, para que não se deixem arrastar para emoções tóxicas que, por sua vez, vão gerar doença, como tenho também demonstrado todas as semanas. Então, vamos lá. Nós vimos nas semanas anteriores o que não fazer para viver melhor. Não estressar, não reclamar, não ficar sentido com a vida ou com os outros, etc. E vimos também o que fazer para ter paz de espírito e não enganar as nossas hormonas internas, a produzir hormonas que destroem a saúde. Vimos que precisamos de dormir bem, e pelo menos 8 horas por noite. Precisamos de apanhar sol quando há. Felizmente agora tem havido pouco, mas ele há de vir. Vimos que precisamos de manter a água, porque o corpo precisa dela. Vimos que precisamos de ter relações sociais fortes, portanto ter amigos, etc, etc. Hoje vamos continuar neste registro e vamos ver mais algumas práticas muito boas para equilibrar a chamada homeostase interna. Isto é, não ficarmos muito apáticos, porque isso gera pouca dopamina e pode levar à depressão, mas também não ficar muito estressado, porque isso gera a tensão alta, problemas cardiovasculares, etc, etc. Então, quais são mesmo as práticas que melhor nos equilibram internamente? Uma delas é a gratidão. Como já referi aqui, é a única forma. Eu diria que é uma forma quase milagrosa de estarmos bem connosco e de transmitirmos isso ao nosso interior, ao nosso sistema interno e até para fora de nós. Se formos gratos com a vida, isso transparece no nosso rosto, na nossa fala e até na energia que exalamos para fora. Se me permite, caro ouvinte, de manhã, dê graças por estar vivo, porque milhões e milhões de pessoas já passaram pela Terra e muitos partiram antes de nós, alguns até em idade inferior à nossa. Depois, dê graças internamente, dentro de si, por ter um teto, uma cama, uma refeição quente, porque há milhares e milhares de pessoas no planeta que não têm nada disso. E não invejos têm mais, porque há miseráveis a viver em palácios e há ricos que a única coisa que têm é dinheiro. Às vezes têm dinheiro, mas não têm saúde, não têm família estável, não têm um minuto de paz, sempre a pensar em como aumentar a fortuna ou como conservá-la. Claro que ter bens é bom, não nego isso. Mas viver só para ter não é modo de vida, é preciso vivermos para ser. Eu lembro aqui aquela frase de Dalai Lama, que é mais ou menos isto. Muitas pessoas gastam a vida e adoecem para ganhar dinheiro. Depois gastam o dinheiro para recuperar a saúde. Só que muitas vezes já não conseguem. Tal foi a pressa, enfim, o estresse em serem ricos. Há outros que gastam o presente sempre a pensarem no futuro. Depois nem vivem o presente, nem vivem o futuro. E morrem sem terem vivido de verdade. Ou como diz o Dalai Lama, eu agora vou citar, as pessoas vivem como se nunca fossem morrer. E morrem sem nunca terem vivido. Pronto. Passando então agora a outro comportamento que eu posso sugerir, é a ordenação mental e material, e eu vou explicar o que é, coisa em que poucos pensam, mas que faz um mal terrível à saúde de cada um. Então, o que é mesmo a ordenação mental? É o nosso ouvinte controlar o que pensa e não agir por impulso. Em geral, quem se deixa condicionar pelos desejos ou pelos apetites imediatos paga sempre uma fatura muito grande, ou na saúde, ou na situação financeira e até social. E o que é que nós vemos por aí, cada vez mais pessoas, as pessoas a não pôr em ordem no seu momento? Comem e bebem em função do apetite e do desejo, sobretudo os mais jovens e não só, bebem cerveja desalmadamente, cerca de 45%, quase metade estão viciados em cerveja, e não são só os homens. E os consultórios médicos já estão a acusar a sobrecarga de doenças no fígado, exatamente devido a esses exageros. Não façam isso, caros ouvintes. Controlem os desejos e os impulsos. E percebam que quem manda na mente é a consciência. Não é a mente que nos obriga a fumar ou a beber cerveja. A mente deve ser obedecida pela consciência. E é a consciência que sabe. Isso é mau. É a consciência que nos diz o que fazer. Não é a mente que muitas vezes leva as pessoas para o abismo sem saberem porquê. Ou melhor, elas até sabem, mas aceitam a desordem que vai dentro delas ou até o vazio interior, que é péssimo e que, infelizmente, está a levar. Isto é um assunto que dava para outra conversa, está a levar a um recuo civilizacional em todas as áreas da existência humana, infelizmente, até na política. E há tanto que podemos fazer para evitar isso. Boas leituras, bons programas de rádio e de televisão, desde que se escolham assuntos educativos e não irmos atrás de alguma publicidade negativa. Bom, há um autor de que eu gosto muito que diz o seguinte: o homem olha para cima e se aproxima do alto, do sublime, do eterno, ou se quiser, entre Deus, ou então inclina-se para baixo, retrocede, degrada-se e mata-se antes do tempo. E não há meio termo. Ou crescemos, vivemos e evoluímos sempre, ou seguimos os desejos e os impulsos negativos e teremos um destino pouco recomendável. De resto, uma grande espiritualista disse um dia: se não estivermos em ordem com as leis da natureza, a natureza destrói-nos. E, caros ouvintes, é isso que está a acontecer hoje, com cada vez mais doentes, fatais, até pessoas jovens, não obstante o esforço da medicina. Não sei se já pensaram, nunca a medicina avançou tanto e nunca as pessoas adoeceram tanto. Os quais não se vê ninguém que seja mesmo saudável devido a este modo de vida desordenado em que as pessoas levam. A desordem na mente, que cede só aos impulsos e aos desejos, produz emoções que comprometem a saúde. E lá vêm as doenças, cada vez mais cedo e cada vez mais graves. Pronto, para acabar mesmo, caro ouvinte e Lourdes, a partir de hoje eu aconselho que recorram à consciência e vejam se tudo o que fazem é bom para vocês. Tudo o que fazemos é bom para sermos melhores, mais evoluídos e saudáveis. Ou o que estamos a fazer, vamos destruir o nosso dia-a-dia vamos destruir essencialmente cada dia que passa. E se assim for, como diz um programa hoje muito, muito visto na televisão, depois não se queixem. Depois não se queixem, como costuma dizer o juiz do tal programa que eu há bocadinho referi.
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9: 40 minutos para lá das 8, estamos de volta. Trazemos-lhe agora o Padre Borga com Pai Nosso, uma vez que daqui a pouco iremos ficar com a rúbrica do Senhor Padre Orlando Henriques, o Dia do Senhor. Mas por agora, este tema de cariz religioso.

0: 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O pão nosso de cada dia nos dai hoje. Perdoai-nos as nossas ofensas, assim como nós perdoamos a quem nos tem ofendido.
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2: Bom dia, amigos ouvintes da Rádio Clube de Erganil. Bem-vindos a mais um Dia do Senhor. Estamos hoje a celebrar o 23º domingo do Tempo Comum e continuamos a seguir o Evangelho segundo São Mateus. Hoje, capítulo 18, versículos 15 a 20. Jesus diz-nos aqui algumas coisas, se calhar um bocado difíceis, mas que vamos escutar sempre com o coração aberto, como sempre fazemos cada vez que escutamos a palavra de Deus, deixando que Deus, de facto, nos transmita aquilo que tem a dizer-nos pela sua palavra. A palavra que não se esgota em alguma explicação que eu possa dar ou que quem quer que seja possa dar, porque a palavra de Deus é sempre mais do que estas explicações, que pretendem apenas ser uma simples ajuda, mas o importante não é a explicação, o importante é de facto a palavra, e o importante é que cada um se deixe interpelar por ela, sabendo que é Deus que nos fala. Diz-nos então hoje o Evangelho: naquele tempo disse Jesus aos seus discípulos: se o teu irmão te ofender, vai ter com ele e repreende-o a sós. Se te escutar, terás ganho o teu irmão. Se não te escutar, toma contigo mais uma ou duas pessoas, para que toda a questão fique resolvida pela palavra de duas ou três testemunhas. Mas se ele não lhes der ouvidos, comunica o caso à igreja. E se também não der ouvidos à igreja, considera-o como um pagão ou um publicano. Em verdade vos digo, tudo o que ligardes na terra será ligado no céu, e tudo o que desligardes na terra será desligado no céu. Digo-vos ainda, se dois de vós se unirem na terra para pedirem qualquer coisa, ser-lhes-á concedida por meu Pai que está nos céus. Na verdade, onde estão dois ou três reunidos em meu nome, eu estou no meio deles. Portanto, uma vez mais, o Evangelho segundo São Mateus é aquele que, de uma forma privilegiada, nos fala acerca da Igreja, hoje até com esta expressão que temos sempre na memória: onde dois ou três se reunirem em meu nome, eu estou no meio deles. Mas quando escutamos aqui Jesus a dizer: se ele não der ouvidos à Igreja, considera-o como um pagão ou um publicano, bom, estamos aqui a falar de algo a que hoje chamaríamos uma excomunhão. O objetivo não é odiarmos ninguém, também não odiamos os pagãos, mas, de facto, os pagãos são aqueles que não fazem parte deste corpo da Igreja, deste povo de Deus. E é triste, mas às vezes acontece que pessoas que começaram por fazer parte da Igreja, a certa altura se afastaram pela sua própria forma de estar. Mas Jesus diz-nos que não se deve avançar logo para a excomunhão de qualquer maneira, para considerar alguém como se tivesse deixado de fazer parte deste corpo da Igreja. Porque o objetivo das penas na Igreja não é propriamente castigar as pessoas, mas é sempre ajudar a que aqueles que estão no mau caminho possam voltar ao bom caminho. Tudo isto é um caminho que tem sempre um objetivo medicinal, um objetivo de cura, um objetivo de, no fundo, ganharmos o nosso irmão e não perdê-lo. Às vezes pode acontecer que, infelizmente, algum irmão se perca, mas pelo menos tentamos fazer aquilo que for possível para ganhar o nosso irmão, para que o nosso irmão não se perca. E por isso Jesus começa por dizer: primeiro vai ter com ele e repreende-o a sós, e se ele te der ouvidos, terás ganho o teu irmão. Classicamente chama-se a isto a correção fraterna. A correção fraterna é esta atitude em que os irmãos se corrigem uns aos outros, se ajudam uns aos outros, porque todos nós erramos, todos nós temos algum momento em que não estamos tão bem ou não fazemos aquilo que devíamos fazer ou até fazemos algo que não deveríamos ter feito. E, portanto, precisamos também da ajuda de quem nos ajuda a perceber que realmente não estivemos bem e que precisamos de nos emendar. Tudo isto é muito delicado porque, às vezes, nem sempre é feito com a devida caridade. Não basta sermos sinceros e não basta termos a frontalidade de dizer ao outro que ele errou e que ele está mal. Tudo isto tem que ser feito com caridade. Tudo isto tem que ser feito com amizade, sem arrogância,

0: isso é lá com ele. Claro que é lá com ele, porque cada um tem a sua liberdade até para fazer as neiras e até para se perder. Infelizmente, muitas vezes a liberdade é mal usada. Mas eu também tenho uma responsabilidade sobre o irmão que se perde e que se afasta. Na primeira leitura, Deus diz ao profeta Ezequiel que ele deve avisar os pecadores para que eles se arrependam e voltem ao bom caminho. Podem arrepender-se ou não, e por isso Deus diz ao profeta: sempre que eu disser ao ímpio, ímpio, hás de morrer, e tu não falares ao ímpio para o afastar do seu caminho, o ímpio morrerá por causa da sua iniquidade, mas eu pedir-te-ei contas da sua morte. Ele seguiu o caminho do pecado, sofreu as consequências disso, mas quem sabe se tu tivesses avisado, se ele não se afastava desse caminho e talvez até se tivesse salvo. Por isso, eu pedir-te-ei contas da sua morte, se tu não lhe disseres nada. Mas se tu avisares o ímpio para que se converta do seu caminho e ele não se converter, pois ele morrerá nos seus pecados, mas pelo menos tu salvarás a tua vida, porque cumpriste a tua missão de o avisar. Ele não te quis dar ouvidos, isso aí então é lá com ele, mas pelo menos tu fizeste a tua parte para o tentar salvar, e isso é muito importante. Que assim nós sempre saibamos ajudar-nos uns aos outros, com amizade, ou pelo menos com caridade, e também sempre com humildade, para que assim não só nós, mas os outros também, nos possamos salvar. Amigos ouvintes, desejo-vos um santo domingo. Até à próxima semana, se Deus quiser.
1: 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E no seguimento da rúbrica do Senhor Padre Orlando Henriques, vem aí Luís Filipe Reis, Falei com Deus, Ave Maria. Recordo que esta rúbrica, mal seja possível, será colocada em formato de podcast na nossa página de Facebook para ouvir quantas vezes quiser. E por falar em ouvir, por vezes temos o Senhor Padre Orlando Henriques à escuta. Portanto, se for o caso, Senhor Padre, um beijinho muito grande, com todo o respeito, naturalmente, e votos de um santo e feliz domingo. Prosseguimos com Luís Filipe Reis. Falei com Deus. Ave Maria. Música.

Nesta primeira hora de emissão, Frei Hermano São Bento, de porta aberta. Às 9 já sabe, atualizamos a informação de âmbito local e regional. Depois teremos a rúbrica de poesia, em parceria com o município de Góis. E a seguir, a doutora Sofia Fonseca, com a rúbrica Pro Físico. Eu estarei de volta um pouco antes das 9h30, até porque também a nossa publicidade é um pouco mais extensa, e nessa altura aproveitarei para atualizar o telemóvel. Então um beijinho e até já. Continue aí desse lado.

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1: O Executivo Municipal de Tábua aprovou em reunião de Câmara a atribuição de apoio financeiro de 75 mil euros a cada uma das associações humanitárias dos bombeiros voluntários do Conselho, destinado à aquisição de 2 veículos florestais de combate a incêndios. Este apoio aos bombeiros voluntários de Tábua e de Vila Nova de Oliveirinha surge no âmbito do apoio concedido pela República Democrática de Timor-Leste ao Estado português, destinado a contribuir para a mitigação dos danos provocados pelos incêndios rurais que afetaram as regiões do norte e centro do território continental nos meses de agosto e setembro de 2025. Associando-se a este ato solidário, o município de Tábua atribuirá um apoio pontual equivalente a 25% do valor de aquisição de cada veículo florestal de combate a incêndios, substituindo-se à responsabilidade de cada uma das associações que assinaram o contrato de financiamento com a CCDRC, o que representa, na globalidade, um apoio municipal de 150 mil euros. Os participantes do programa Voluntariado Jovem para a Natureza e Florestas 2026 visitaram o Centro Municipal de Proteção Civil de Oliveira do Hospital, numa iniciativa que lhes permitiu conhecer de perto o trabalho desenvolvido na prevenção e resposta a situações de emergência, com especial enfoque na proteção da floresta e no combate aos incêndios rurais. Durante a visita, os jovens conheceram o Centro de Coordenação Operacional Municipal, os meios e ferramentas utilizados na gestão de ocorrências e os sistemas de monitorização que permitem acompanhar o território em tempo real. Através desta experiência, compreenderam também a importância da prevenção, da vigilância e da articulação entre as diferentes entidades na proteção da natureza e das florestas. O município de Penacova recebeu da Federação Nacional das Associações Juvenis o galardão Município Amigo da Juventude, na categoria 5 estrelas, reconhecendo o trabalho desenvolvido na área das políticas de juventude. Na mesma ocasião, foram entregues 22 certificados aos jovens que participaram nos programas Missão Penacova e Penacova Protegida 2026. Iniciativas que promovem a cidadania ativa, a participação comunitária e o contacto com o território. Para o presidente da Câmara de Penacova, Álvaro Coimbra, o reconhecimento demonstra o compromisso do município com os mais jovens. É um orgulho passar de 4 para 5 estrelas pelo esforço que temos feito. É bom esse reconhecimento, afirmou, garantindo que a aposta numa política de juventude ativa e dinâmica continuará a ser uma prioridade.
0: O estado do tempo nas próximas 24 horas.
1: Céu pouco nublado ou limpo, apresentando períodos de maior nebulosidade no norte e centro até ao meio da manhã. Vento em geral fraco. Possibilidade de formação de neblina ou nevoeiro matinal em alguns locais do norte e centro. Pequena descida da temperatura mínima no interior. E com a previsão do estado do tempo, fica assim completo este bloco informativo. Desejamos-lhe a continuação de um ótimo domingo.
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1: Muito bom dia a todos. Setembro começa e com ele iniciamos um novo mês de encontros com a poesia. Os dias começam lentamente a mudar. O verão aproxima-se do fim e a natureza prepara-se, como sempre, para seguir o seu curso. Talvez por isso seja este um bom momento para escutarmos um poema que nos fala precisamente da passagem do tempo, dos ciclos da natureza e da forma simples e ao mesmo tempo profunda como podemos olhar para a nossa existência. Em Domingo com Poesia, rúbrica que o município de Góis apresenta aos domingos, em colaboração com a Rádio Clube de Arganil, escutamos hoje Quando Vier a Primavera, de Alberto Caeiro, um dos heterónimos de Fernando Pessoa. Pela voz de Ana Rita Rosa, encontramos a simplicidade da poesia de Caeiro, para quem a natureza existe sem precisar de explicações e a vida deve ser recebida tal como acontece. Neste poema, a chegada futura da primavera leva-nos a pensar na passagem do tempo, na nossa própria finitude e na permanência de uma natureza que continuará a renovar-se para além de nós. A poesia também pode ensinar-nos a olhar para a vida com simplicidade e a aceitar que fazemos parte de algo que nos ultrapassa e continua. Novas vozes, novos poemas e novos momentos esperam por si nos domingos de setembro. Até lá, viva bem, com tempo, com poesia e com a serenidade de quem sabe que a natureza encontra sempre o seu caminho.
13: Quando vier a primavera. Quando vier a primavera, se eu já estiver morto, as flores florirão na mesma maneira. E as árvores não serão menos verdes que na primavera passada. A realidade não precisa de mim. Sinto uma alegria enorme ao pensar que a minha morte não tem importância nenhuma. Se soubesse que amanhã morria e a primavera era depois de amanhã, morreria contente, porque ela era depois de amanhã. Se esse é o seu tempo, quando havia ela de vir se não no seu tempo? Gosto que tudo seja real e que tudo esteja certo. E gosto porque assim seria, mesmo que eu não gostasse. Por isso, se morrer agora, morro contente, porque tudo é real e tudo está certo. Podem rezar latim sobre o meu caixão se quiserem. Se quiserem, podem dançar e cantar à roda dele. Não tenho preferências para quando já não puder ter preferências. O que for, quando for, é que será o que é.
1: No próximo domingo, contamos convosco, na nossa rádio, para mais um Domingo com Poesia, em parceria com o Município de Góis. Novas vozes, novos livros e novos versos continuam a habitar os vossos domingos. 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
14: Ora, hoje venho relembrar um tema que já foi falado aqui há uns anos também numa destas rubricas, mas que é um tema que é muito comum, que é a dor lombar ou lombalgia. Vulgarmente conhecida como dor no fundo das costas ou até nas cruzes. A dor lombar é uma das queixas mais comuns, daí eu ter voltado a trazer este tema, e que leva as pessoas a procurar ajuda da fisioterapia. Segundo o Instituto Nacional de Estatística, em Portugal, cerca de 37,3% dos portugueses com 15 ou mais anos têm dor lombar crónica, ou seja, da que já é constante. Dito de uma forma mais simplificada, a dor lombar ou a lombalgia é aquela dor ou aquele desconforto que sentimos na região entre as últimas costelas e acima dos glúteos, ou seja, das nádegas. Geralmente queixamos-nos de uma dor no fundo das costas e esta pode às vezes irradiar para o membro inferior, para uma perna.
15: E o que é que pode causar essa dor lombar?
14: As causas mais comuns da lombalgia são alterações dos músculos ou das articulações, dos discos que temos entre as nossas vértebras, que estão relacionadas também com processos degenerativos, ou seja, de desgaste, ou até inflamatórios, infecciosos, tumorais, traumáticos ou posturais. Outras causas possíveis são algumas doenças abdominais, às vezes algumas patologias do pâncreas e do rim podem dar dor lombar, ou então patologias vasculares e neurológicas, ainda que sendo todas estas menos comuns. Dependendo também da causa da lombalgia, os sintomas variam muito, tanto na sua intensidade como de pessoa para pessoa. Muitas vezes podem ter um início lento ou súbito. Pode ser uma dor intermitente que vem e vai ou uma dor constante. Muitas vezes as pessoas referem uma dor tipo agulha ou picadas. Há quem também se queixe de uma sensação de peso ou prisão de movimento, podendo mesmo esta dor irradiar ao longo da nossa perna. O que não implica necessariamente que seja a chamada dor ciática. E passo a explicar brevemente o porquê. A verdadeira dor ciática só se verifica quando há uma compressão do nervo ciático. O que não significa que sempre que haja dor lombar, haja compressão do nervo ciático e vice-versa. Às vezes também há a compressão do nervo ciático e as pessoas nem sequer têm dor no fundo das costas. Geralmente a dor lombar tende a melhorar com a posição de deitada ou em repouso e habitualmente associa-se a uma rigidez matinal com aumento dos sintomas logo pela manhã. Pelo contrário, a dor vai-se agravando nas posições de sentado ou em pé parado, principalmente. Quando se inclina para a frente, pode também aumentar esta dor e quando levanta e transporta pesos, vai certamente aumentar. Nos casos mais graves, quando em crise de dor aguda, as pessoas podem até coxear ou referir falta de força na perna.
15: E como é que é a avaliação por parte da fisioterapia?
14: Então, na avaliação damos muito valor à história clínica do paciente, nomeadamente, lá está, explorar qual é o tipo de sintoma que tem, o que é que a pessoa sente e as principais dificuldades no seu dia-a-dia, já nos dá muitas pistas. É também importante tentar perceber o que pode estar na origem da dor ou ter contribuído para o seu aparecimento. Identificar e analisar alguns hábitos de vida ou comportamentos que possam ser trabalhados ou até alterados para ajudar nesta dor. Os exames complementares de diagnóstico, como radiografias, TACs, ressonâncias magnéticas, podem ser importantes e até ajudar na exclusão de algumas patologias ou situações mais graves, mas sempre tendo em atenção as queixas do paciente e nunca de forma isolada. Isto porque a maioria das pessoas que apresenta alterações nem sequer apresenta dor, ou seja, não é sinónimo ter uma alteração num exame médico e isso significar que a pessoa tem dor. Há muitas pessoas que têm dor lombar e nos seus exames não aparece nenhuma alteração e vice-versa.
15: E quanto ao tratamento, como é que é feito?
14: O primeiro objetivo será sempre o alívio da dor ou da sintomatologia. E posteriormente queremos trabalhar no sentido da prevenção de novas crises de dor. Portanto, algumas técnicas de terapia manual, como a massagem, a mobilização das vértebras, acompanhadas de exercícios suaves de mobilidade e alongamento da coluna, alongamento do próprio sistema nervoso, combinado com o fortalecimento da musculatura do tronco. Isto significa também algum trabalho de casa, que deverá ser contínuo, mesmo fora das sessões de fisioterapia, sempre com as indicações do profissional de saúde de sua confiança. Muitas vezes a fisioterapia atua em conjunto também com a terapia farmacológica, sempre com indicação médica, óbvio. As outras terapias, como por exemplo a acupuntura, a osteopatia, podem também ser uma ferramenta muito útil e que trazem grande alívio neste processo de alívio de dor. Quando a dor diminui e se recupera a função, deve então iniciar-se um plano de prevenção de novas crises. Terem atenção à atividade profissional e perceber o que pode fazer para evitar a dor. Por exemplo, se trabalha sentado longas horas, deve, ao longo do dia, levantar-se e dar alguns passos com frequência, fazendo alguns alongamentos simples e evitando estar muitas horas na mesma posição, pois é esta imobilidade que muitas vezes causa a dor lombar. Para além das alterações no trabalho, devemos também iniciar então um plano de fortalecimento muscular, que deve ser mantido para sempre, idealmente. Depois, este plano depende de pessoa para pessoa. E não havendo patologia, ou seja, nenhuma lesão da coluna que condicione o exercício, pode fazer a atividade que mais goste, pois assim vai garantir que a vai manter no tempo e então ter menor probabilidade de voltar a ter uma crise lombar, permitindo assim fazer uma crise lombar. É ainda de acrescentar que, face aos novos estudos que têm vindo a ser realizados, nós sabemos que pessoas que fazem mais de 10 mil passos por dia, entre 10 a 11 mil passos por dia, demonstram ter menos dor lombar, ter menos episódios de dor lombar ou até não ter. E muitos estudos apontam que o fortalecimento muscular com carga, ou seja, com pesos, é também uma excelente ferramenta para tratar e prevenir esta dor lombar. Por isso, o exercício é fundamental. A fisioterapia é o caminho para ajudar a lidar com a crise, mas depois é uma prática desportiva bem orientada, claro, mas que permite que as pessoas tenham qualidade de vida e evitem estar a passar por estas crises lombares com frequência.
15: Já agora já temos alguns dispositivos tecnológicos, não é, doutora Sofia, que nos permitem ver quantos passos damos por dia, não é? Podemos ir controlando Sim. isso e tentar fazer então esses passos, não é? Por exemplo, fica aqui esta dica, já agora só por curiosidade também.
14: Sem dúvida. E devemos usar mais a tecnologia a nosso favor e não para fazermos menos.
15: Exatamente.
14: Ou seja, muitas vezes usamos a tecnologia para nos poupar, mas na questão da saúde, dos nossos músculos, das nossas articulações, menos é menos mesmo. Fazer menos não vai ajudar à saúde dos nossos músculos e das nossas articulações. Por isso temos aplicações que até nos mandam lembretes e aqueles relógios, imagino que seja isso que está
15: exatamente,
14: a falar.
15: Exatamente.
14: Que contam os passos e alguns até se uma pessoa estiver parada muito tempo,
15: já alerta.
14: Aquilo começa a vibrar, não é? E devemos é usar mesmo. Isso realmente para nos ajudar, porque mesmo esta tecnologia é baseada nestes estudos científicos que nós temos. Exatamente. Não é? E daí dar-nos estes alertas, por isso não a ignorem, já que a têm. Exato. E aproveitem para usar em vosso benefício, sem dúvida.
15: É isso mesmo, há que apostar em primeiro lugar na prevenção, mas depois quando os problemas aparecem, doutora Sofia, contactar um profissional de saúde, não é? Da sua confiança, sempre.
14: Claro que sim, claro que sim.
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16: Que é sempre um gosto ouvir e com quem aprendemos sempre alguma coisa. Pois é, queridos amiguinhos, como é habitual, vamos atualizar o telemóvel nesta segunda hora de emissão. Temos a mensagem do nosso amigo José Trindade, que de segunda a domingo geralmente varia pouco na hora, não é, senhor José Trindade? O domingo é um bocadinho mais tarde, mas continua a ser cedo. Eu que deixo aqui os bons dias para as meninas da rádio e para todos os amigos da RCA. Também Feliz Berto Dias no Rochelo faz, deseja-nos uma boa semana e um bom programa. Deixa beijinhos da parte da sua mãe e naturalmente dos nossos muito queridos patudinhos Nodi e amigo. E um bom dia personalizado para o seu sobrinho e afilhado, o nosso queridíssimo Luizinho Almeida. Beijinhos grandes, querido Felisberto, para os quatro, aí em casa, com votos de um bom domingo para todos. E agora temos os nossos toquezinhos, por isso deixamos aqui um bom dia para Dolores Almeida, para Olga Cristino, para Fernanda Pinto, para António Fernandes, para Mavilde Castanheira, para Fátima Gonçalves, para Jorge Nunes, para Ramiro Duarte de Jesus, para José Manuel, para Leonilde Lopes, para Manuel Santos, para Helena Carvalho, para Celestino Bernardo, para Jorge Tavares, para Lourdes Pimentel, para Avelino Pinheiro, para Elisa Costa, para Sérgio Ascensão, para Adelina Domingos e para Amilcar Matos e ainda para Paula Melo. Para já são os toquezinhos que nós temos aqui para trocar por beijinhos e abracinhos fofos. Entretanto, se chegarem mais alguns, daremos os respectivos bons dias, o beijinho e o abracinho e votos de um bom domingo. E claro, para si, querido e estimado ouvinte, que não dá toque, que não envia mensagem, mas que está aí, desse lado, fiel, sempre à escuta. Beijinhos grandes, domingo feliz, com tudo de bom. E agora, amigos, vamos ao Álvaro de Castro com o tema Deixa o Povo Falar. E é mesmo isso, acho que as pessoas se importam muito com aquilo que os outros dizem. E o que interessa sempre é estarmos bem com a nossa consciência, não é verdade? Até porque nunca se consegue agradar a toda a gente. Vamos ao Álvaro de Castro, Deixa o Povo Falar, um título que retrata muito bem o que acabei de dizer. Depois vamos ficar com os compromissos comerciais e a doutora Isa Tudela virá aqui à antena para nos trazer a rúbrica da DECO. Na próxima hora, aí sim, iremos ocupá-la com a informação através das primeiras páginas dos jornais, como sabe, ao domingo são menos, e vamos também dar-lhe a conhecer a previsão dos astros para este domingo, dia 6 de setembro. Depois das 10 e de atualizarmos a informação em simultâneo com a Antena 1, temos também a rúbrica do Dr. Carlos Cabrita, com pensamentos curtinhos, mas sempre muito, muito, muito inspiradores. Depois das 11, contamos ter connosco, como é habitual, pelo menos às 11h30, a Eucaristia Dominical, em direto da Igreja Matriz de Arganil. Esta horinha, como temos também estas rúbricas, vamos intercalá-las com a boa música portuguesa. Uma delas vem já a seguir. Álvaro de Castro, Deixa o Povo Falar.

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9: Hoje a mensagem é chave. É nunca entregar dinheiro a um intermediário de crédito. Isto aqui é a mensagem que eu gostava que no fim desta rubrica ficasse presente. É não entregar dinheiro a um intermediário de crédito. De facto, na sequência de um número crescente de pedidos de apoio que foi recebido aqui na Deco, relacionado aqui com os consumidores que recorreram aqui a entidades que prometiam ajudar na renegociação ou na regularização das suas dívidas, o Banco de Portugal veio recentemente divulgar mais um comunicado em que recorda que os intermediários de crédito não estão autorizados a receber por parte dos consumidores qualquer valor destinado ao pagamento das prestações de crédito, amortizações ou qualquer outros montantes relacionados com a execução dos contratos de crédito. Naturalmente que este alerta assume particular relevância quando efetivamente há cada vez mais pessoas que nos procuram com relatos de que acreditam estar a resolver os seus problemas financeiros e entregam quantias a entidades intermediárias e acabam por depois enfrentar situações de incumprimento e de agravamento da sua situação económica. E, portanto, é importante também deixar aqui a nota de que a atividade dos intermediários de crédito está sujeita a regras rigorosas e à supervisão do Banco de Portugal e, portanto, os intermediários de crédito vinculados e os intermediários de crédito a título acessório não podem cobrar qualquer valor aos consumidores pelos seus serviços. Portanto, esta remuneração aos intermediários de crédito é assegurada exclusivamente pelas instituições de crédito com as quais eles celebram os contratos de vinculação, ou seja, no fundo é o banco que vai pagar o serviço ao próprio intermediário de crédito, que vai fazer aqui esta intermediação entre o consumidor e o banco. Apenas os intermediários de crédito não vinculados podem cobrar uma remuneração direta aos consumidores, mas este valor deve corresponder exclusivamente aos pagamentos pelos serviços de intermediação de crédito, ser previamente comunicado e constar expressamente do contrato celebrado com o consumidor. Independentemente da categoria em que atuem, há uma regra que não há exceções. Estes intermediários não podem receber dinheiro dos consumidores para pagamentos das prestações, as amortizações ou qualquer outros valores relacionados com os contratos de crédito que têm com o banco. Portanto, há aqui efetivamente intermediários de crédito que podem ter uma remuneração direta dos consumidores, mas isso tem que estar comunicado anteriormente e, portanto, tem que estar em contrato. De resto, não é possível fazer esta cobrança, está bem? Nos últimos meses, de facto, temos acompanhado diversas situações de consumidores que estão a entregar dinheiro a uma entidade que achavam que ia efetivamente fazer o pagamento das prestações ou a gestão das dívidas junto dos credores, mas de facto depois essa situação não aconteceu e há aqui consequências gravosas, como a acumulação de prestações em atraso, cobranças de juros de mora e outras despesas associadas ao incumprimento, o registro do incumprimento junto das entidades financeiras, aquela célebre expressão de ter o banco, ter o nome no banco, ter aqui na lista negra, digamos assim, o agravamento do sobreendividamento e também o eventual recurso a processos judiciais ou executivos. Portanto, em muitos destes casos, o consumidor acredita que está a cumprir as obrigações, quando na realidade os créditos permanecem em cumprimento. Portanto, antes de recorrer a um serviço de intermediação de crédito, deve ter alguns cuidados. Portanto, confirmar se a entidade está ou não registada no Banco de Portugal como intermediário de crédito e, portanto, isto através do site do Banco de Portugal é possível verificar. Verificar a categoria em que exerce a sua atividade, conhecer antecipadamente os custos do serviço e confirmar que estes constam no contrato quando ele é aplicável, naturalmente, ler atentamente toda a documentação antes de assinar e não entregar dinheiro à entidade para que esta faça o pagamento das prestações ou de outros montantes devido aos credores. Portanto, em caso de dúvida, é importante solicitar todos os esclarecimentos por escrito e guardar toda a documentação relacionada com este processo. Naturalmente que a DECO está disponível através do Gabinete de Proteção Financeira para poder esclarecer, para poder auxiliar, para verificar, por exemplo, se a entidade está registada no Banco de Portugal, a DECO pode ajudar e pode ajudar na renegociação de créditos, está bem? Agora, esta questão de entregar dinheiro a contar que seja esta entidade que vai pagar diretamente ao banco, não acontece e, portanto, não devemos fazê-lo. Se efetivamente contratualizarmos com o intermediário de crédito, ter estes cuidados todos, analisar o contrato e só no fim assinar.
10: Muito bem, aqui fica este alerta e, claro, lembrando sempre que é possível dar mais informações, esclarecimentos sobre este ou outros assuntos, não é, doutora Isa? Como é que costuma?
9: Claro que sim, quer aqui na Delegação Centro, em Coimbra, podem fazê-lo, quer diretamente no município de Arganil. Nós estaremos aí na próxima quinta-feira, dia 3, das 10 ao meio-dia, no espaço habitual. Basta fazer uma marcação junto do município ou diretamente aqui para a Delegação Centro, através dos contactos habituais, o 239-841-004, ou também expor-nos a sua situação através de e-mail para dec.centro@dec.pt. Não ficarão certamente dúvidas e questões por resolver.
10: Muito bem, e é melhor sempre questionar antes de agir, não é? Antes que se parta para uma má ação. Vale mais
9: sempre.
10: Saber
9: sempre.
10: Primeiro.
9: Se tivermos dúvidas, se não soubermos perceber aquilo que está escrito, não é vergonha nenhuma, há especialistas para isso mesmo, nós não temos que saber tudo, e portanto mais vale pedir apoio do que efetivamente cair em desgraça.
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11: É verdade, é isso mesmo. Vale mais pedir apoio do que cair em desgraça. Boa frase, doutora Isa Tudela. Ora, deixamos aqui mais uns beijinhos para João Engenheiro, que nos acompanha desde o seu sofá bem instalado em Carvalhal de Mansores, Penacova, e Rui Gonçalves, que está connosco mais perto aqui desde o Rochel. Bom dia para ambos, bom domingo. Já em Aldeia Nova Trancoso, temos a nossa querida amiga Teresa Bispo, que também nos dá um toquezinho. Bom dia, Teresa. Bom domingo e um beijinho grande à Leonor, que agora reside na Guarda. Pois é, já mudámos a residência da Leonor do Nascimento. E agora, queridos amigos, voltamos à música. tempo para escutarmos vizinhos e se logo quiser escutá-los e vê-los ao vivo, saiba que vão estar no palco Fica Beira esta noite. É verdade. Mas os vizinhos aqui neste tema não estão sozinhos. Vêm acompanhados pelos à toa e trazem-nos o tema Já Não Saio. Vamos ouvir.

Já não saio à toa com os vizinhos. E como eles estiveram acompanhados pelos à toa e logo vão atuar, vamos aqui aguçar o apetite para que logo os irão ver, e vamos escutá-los, isolados, agora sem os à toa. Vizinhos com o tema Pôr do Sol. Já sabe, mais logo o grupo está no palco Fica Beira a partir das 22h30 aqui no Subpaço em Erganil, inseridos naturalmente na programação da 43ª edição da Fica Beira e Feira do Montalto.

Pôr do sol são os vizinhos. A concluir esta segunda hora de emissão, Alma Nova com o Malhão do Beijinho. Antes, só precisamente a deixar aqui um beijinho para Dulce Duarte, com quem ontem falámos. Dulce, gostei muito de ouvir, que nos acompanha desde Miranda do Corvo e também em Vilar, Vila Nova de Poiares, e Helena Carvalho.

bom dia para as duas. A concluir esta segunda hora, como eu dizia, Alma Nova com o Malhão do Beijinho. Às 10 atualizamos a informação em simultâneo com a Antena 1. E na próxima hora temos para si Carlos Cabrita, a informação através das primeiras páginas dos jornais do dia e a previsão dos astros trazida aqui à nossa antena por Maria Helena Martins. Às 11h30, já sabe, vamos ter a Eucaristia Dominical em transmissão em direto da Igreja Matriz de Arganil, onde se encontrará o nosso colaborador José Rosa. Alma Nova com este Malhão do Beijinho. E temos a nossa Arminda, que também deu agora um toquezinho. Arminda, bom dia, bom domingo. Beijinho para Arminda Silva, naturalmente para o seu mais que tudo, Antero Pereira. E já agora para as suas respectivas mães, que também ouvem sempre a RCA. A nossa Célia e a nossa Alzira. Pois claro, beijinhos também. Bom domingo para todos. Alma Nova, já que falamos dos beijinhos e os damos, eles também nos trazem aqui alguns. Malhão do Beijinho, pelo grupo Alma Nova, daqui a pouco a informação.

0: São 10 da manhã.
1: Os focos no Alentejo estão em fase de resolução. Cabo Verde, mais de 20 de pessoas morreram num despiste de autocarro que transportava crianças. 4 pessoas foram mortas em ataques israelitas no sul do Líbano.
2: Agora estão 19 graus no Porto, 21 em Coimbra, 26 em Lisboa, 30 em Faro, nas ilhas Funchal e Ponta Delgada, com 24 graus. Notícias, edição de Miguel Soares.
1: Já vamos aos detalhes do acidente em Cabo Verde, que vitimou pelo menos 22 pessoas devido ao despiste de um autocarro que transportava alunos num passeio. Antes, os incêndios no Alentejo, ambos em resolução, adianta a Proteção Civil. As chamas na Serra de Ossa, em Estremoz, consumiram mato, pinheiros e eucaliptos. O alerta para o fogo tinha sido dado ontem ao final da tarde. Há quase 300 operacionais no local, apoiados por uma centena de viaturas e um meio aéreo, e procuram evitar reacendimento. Um outro incêndio, uma hervideira, Ponte de Sores, distrito de Porto Alegre, que começou ontem à noite, está também em fase de resolução. No local estão ainda mais de uma centena de operacionais apoiados por cerca de 30 de viaturas e 3 meios aéreos. As temperaturas elevadas vão manter-se. Há 7 distritos no país sob aviso amarelo do Instituto do Mar e da Atmosfera até às 9 da noite de amanhã por causa do calor. Beja, Castelo Branco, Évora, Faro, Lisboa, Setúbal e Porto Alegre vão continuar com temperaturas a rondar os 40 graus. Mas em várias localidades de Aveiro e Vila Real, o calor foi acompanhado de granizo, chuva intensa e vento forte, um fenómeno raro que fez alguns estragos durante a noite. Ante um coordenador da Proteção Civil Municipal de Albergaria Velha, João Oliveira, conta que na Freguesia de Branca o mau tempo durou cerca de meia hora.
3: Na Freguesia da Branca, no lugar das Lajinhas, caiu um fenómeno que foi uma chuva intensa. Essa chuva trouxe granizo, com umas bolas de granizo até 3 centímetros. Associado a isso, ainda tivemos vento. Estas três condições provocaram alguns prejuízos em habitações, em veículos. Quer dizer que a partir das 20h30 nós começámos a receber os alertas, fomos para o local e a população disse que isto foi um fenómeno de mais ou menos 30, 25 minutos. Mas o que foi certo é que esta grande massa que caiu ali na zona provocou muitos danos por um período curto de tempo.
1: Apesar dos danos materiais, não há registro de feridos. Pelo menos 22 pessoas morreram esta noite em Cabo Verde em resultado dos despiste. Um autocarro transportava alunos num passeio. Tudo aconteceu na Ilha do Fogo. Há ainda 18 feridos internados, crianças entre 6 e 11 anos, 4 das quais em estado grave, adiante a fonte oficial à agência Lusa. De acordo com a Câmara Municipal de São Filipe, o autocarro saiu da estrada, caiu de uma ravina de cerca de 30 metros na localidade de Campanas de Cima, no município de Santa Catarina do Fogo. O município já declarou 2 dias de luto municipal e anunciou uma reunião extraordinária para hoje, para deliberar sobre os apoios aos familiares das vítimas. Em mensagem publicada no Facebook, o Presidente da República de Cabo Verde, José Maria Neves, apresenta condolências às famílias das vítimas, deseja uma rápida recuperação aos feridos. Também o Primeiro-Ministro cabo-verdiano Francisco Carvalho manifesta nas redes sociais o pesar do Governo pela perda de vidas neste acidente e apresenta condolências às famílias das vítimas, estendendo a solidariedade aos feridos e à população do Fogo. No Líbano, 4 pessoas morreram, vítimas de ataques israelitas no sul do país. O Ministério Libanês da Saúde dá ainda conta de 20 feridos. A extrema-direita alemã pode hoje alcançar uma vitória histórica. Este domingo é dia de eleições regionais na Saxónia, no leste do país. O AfD, da extrema-direita, está à frente nas sondagens com mais de 40% das intenções de voto e pode governar a região pela primeira vez. Substantiva, franca, construtiva. É desta forma que o Kremlin descreve a conversa entre o presidente russo e os enviados norte-americanos. O encontro durou 3 horas, foram discutidas ideias para um possível acordo de paz. O assessor do Kremlin sublinha ainda a vontade de Putin em pôr fim ao conflito na Ucrânia.
4: As conversações não se limitaram a uma troca de pontos de vista sobre a resolução da crise ucraniana. Foram discutidas em pormenor questões económicas e potenciais projetos de grande envergadura entre a Rússia e os Estados Unidos, benéficos para os dois países. De um modo geral, as negociações foram oportunas e altamente produtivas para ambas as partes. Foi confirmado que os presidentes dos nossos dois países manteriam contacto pessoal e que o trabalho envolvendo Steve Witkoff e Jared Kushner continuaria.
1: Sabe-se ainda que os enviados norte-americanos vão levar as propostas de Putin à mesa de reunião hoje com o presidente da Ucrânia, Volodymyr Zelensky. Na Indonésia, a erupção de um vulcão que fica a cerca de 150 quilómetros da capital levou as autoridades do país a suspender operação em 6 aeroportos, incluindo o Aeroporto Internacional de Jakarta, o maior do país. Mais de 200 de voos e 20 mil passageiros foram já afetados. O vulcão Anak Krakatoa entrou em erupção ontem com fluxo de lava e explosões audíveis até 700 quilómetros de distância. Hoje já registaram 2 novas erupções. E se fosse possível viajar dentro do nosso corpo? É este o desafio lançado pela Unidade Local de Saúde de São João no Porto com Nós por Dentro, uma viagem pelo interior do tubo digestivo. Uma exposição inédita que quer mostrar o funcionamento do sistema digestivo, as principais doenças e a importância da prevenção e do diagnóstico precoce. Cláudia Aguiar Rodrigues.
0: Um túnel com paredes rugosas convida a entrar no corpo humano.
5: Um circuito imersivo, digamos assim, num túnel insuflável, onde estão presentes as principais patologias do aparelho digestivo.
0: Uma viagem, diz o diretor do Serviço de Gastroenterologia, Guilherme Macedo, que serve de alerta.
5: Felizmente, a maior parte das doenças, sobretudo doenças oncológicas do digestivo, são preveníveis, digamos assim, são evitáveis. No fundo, é criar uma atenção e uma disponibilidade para compreender os problemas da área digestiva a partir de uma desta exposição temática quase lúdica, não é lúdica porque não vai acontecer propriamente nenhuma atividade lúdica, mas didática, altamente didática e pedagógica, e portanto será uma ótima forma para as pessoas começarem a integrar alguns conhecimentos que nos parecem fundamentais para a saúde digestiva.
0: Por isso, durante os dias da exposição, vão estar disponíveis rastreios a toda a população.
5: Rastreios em picada de dedo de algumas condições, sobretudo aquelas relacionadas com as hepatites víricas. É esse tipo de rastreios que é possível fazer, obviamente, numa instalação como a que temos. E isso vamos fazer justamente a partir de domingo.
0: Os rastreios vão ser feitos em parceria com a Associação Abraço. A programação inclui ainda, no dia 9 de setembro, um conjunto de conferências dedicado ao rastreio e à prevenção em oncologia digestiva.
1: A exposição dedicada à saúde digestiva abre esta manhã, pode ser visitada até sábado, na zona exterior do Hospital São João, próximo das admissões e altas. Benfica e Sporting venceram na Primeira Liga de Futebol os encontros de ontem frente às equipas madeirenses. Os Leões ganharam em casa ao Nacional da Madeira por 2-0, num jogo em que o técnico do Sporting, Rui Borges, diz que esteve sempre controlado.
6: Foi um jogo onde controlámos de início ao fim. A primeira parte onde aqui ou ali fomos perdendo alguns passes, poderíamos e temos que melhorar, não os perder, mas acima de tudo fizemos o golo, criámos duas, três situações de golo claras, não deixámos o Nacional crescer, criar transições que nós sabíamos que iriam aproveitar com contra-ataques e ataques rápidos. A equipa esteve sempre ligada, uma segunda parte exatamente igual, ligados no jogo.
1: Do lado do Nacional, Bruno Abreu sublinha que tentou os possíveis para se defender do Sporting.
7: Equipa muito boa, grande qualidade individual e coletiva. Tínhamos clara noção do contexto, mas também procuramos preparar este jogo de forma que pudéssemos eventualmente também aproveitar outro momento mais débil do Sporting. Foi isso que tentamos fazer, sabíamos que a equipa ia entrar forte, sabíamos que o Sporting em 12 golos marcados tem 8 na primeira parte, era importantíssimo a equipa dar uma, ou ter uma entrada muito forte, foi isso que fizemos.
1: O Benfica foi à Madeira derrotar o Marítimo por 3-0, contas feitas depois da vitória sexta-feira. O Porto mantém o primeiro lugar isolado com 15 pontos, seguido pelo Sporting com 13 e do Benfica com 10 pontos, embora menos um jogo. Resta a notícia de abertura deste jornal, o acidente em Cabo Verde, mais de 2 dezenas de pessoas morreram no despiste de autocarro que transportava crianças. Sabemos agora que o balanço oficial das vítimas só para 25 mortes entre crianças e adolescentes e também o motorista do autocarro que se despistou numa ravina de cerca de 30 metros. É uma informação que naturalmente vamos continuar a acompanhar e a procurar desenvolver-se aqui na Manhã Informativa de Antena 1.
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0: 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O que define os membros de uma mesma família é muito mais do que a sua árvore genealógica, o mesmo código genético, os mesmos sobrenomes. Muitas vezes, os passados traumáticos também são herdados de geração em geração. A epigenética lembra-nos, por exemplo, que tudo o que acontece no nosso ambiente mais próximo deixa um impacto nos nossos genes. Assim, fatores como o medo, o stress intenso, os traumas, podem ser herdados entre pais e filhos. Isso faz com que, em alguns casos, sejamos mais ou menos suscetíveis de sofrer de uma depressão ou reagir com melhores ou piores ferramentas diante de situações adversas. Pense nisto e seja feliz. Intimamente ligado ao medo, a ansiedade é acionada pelo corpo, especificamente por uma área do cérebro que percebe algum tipo de ameaça ou perigo. E a partir daí, um mecanismo de defesa passa a funcionar. A principal diferença entre medo e ansiedade é que o primeiro surge em situações de risco imediato. Já a ansiedade não altera a racionalidade que está voltada para o que ainda não aconteceu. Sentir medo faz parte da vida de qualquer pessoa em ocasiões determinadas. Porém, o medo, injustificável ou exagerado, podendo mesmo em certos casos chegar ao pânico, denuncia uma das principais diferenças entre preocupação e ansiedade. As crises e o transtorno da ansiedade fazem com que a pessoa afetada sinta pavor em situações que outrora seriam naturais. Caso o medo tenha alcançado um estágio incapacitante, esse pode ser um sintoma diretamente ligado à ansiedade. Pense nisto e seja feliz. É na bioquímica que encontramos a prova que esclarece como é que os pensamentos provocam reações químicas que afetam a saúde e criam a realidade de todos nós. Ou seja, cada um cria a sua própria realidade a partir dos seus próprios pensamentos. A neuroplasticidade é a capacidade que o cérebro tem de adaptar-se às mudanças e alterar os circuitos de conexão de todos os neurónios, pois basta um simples pensamento para provocar uma reação química no nosso corpo. A influência da mente sobre o corpo não é uma simples teoria, mas uma ciência comprovada e utilizada por aqueles que conhecem o poder do pensamento. O poder do pensamento é algo realmente muito forte e poderoso, agindo de uma forma muito intensa na nossa vida. Ao pensar coisas boas e positivas, sem se aperceber, está a dar uma ordem a todo o seu corpo para vibrar na frequência de coisas boas e positivas. Pense nisto e seja feliz. Pode chegar o dia em que os seus pais se transformem nos seus filhos. Não será fácil para si. Não é lógica de vida. Mesmo que seja pai, ninguém o preparou para ser pai dos seus pais. E se ainda não o é, terá que aprender as nuances desse papel para proteger aqueles que ama. Mas se puder, sorria diante dos comentários senis, ouça aquela história contada tantas vezes como se fosse a primeira. Porque se chegou até aqui, ao lado dos seus pais, com a porta aberta para interferir nas suas vidas, foi porque tiveram um longo percurso de companheirismo. E por pôr-se a viver esse momento com toda a intensidade, só demonstrará o quanto é grande a sua capacidade de amar e retribuir o amor que os seus pais lhe deram. Pense nisto e seja feliz. O receio de vir a perder o afeto e a admiração dos pais sempre foi um dos grandes incentivos para a criança aprender a comportar-se de acordo com os padrões do seu meio cultural. Hoje, alguns pais têm dificuldade em agir com alguma firmeza perante as birras e caprichos dos seus filhos. Têm medo de dizer não, de os contrariar, de os traumatizar. Isto porque carregam a culpa de não estarem tão presentes na educação dos mesmos. Esta situação pode ser muito agradável para as crianças, pois sabem que ao fazer uma birra, têm tudo o que querem. Aliás, é incrível como se confunde frustrar com traumatizar. Uma grande parte das crianças não estão preparadas para lidar com a frustração. Mais tarde, se esta situação não for corrigida, estas crianças transformar-se-ão em adultos muito ansiosos e revoltados. Pense nisto e seja feliz.
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Vizinhos, onde é que eu tinha a cabeça? Já sabe, mais logo estão na Ficabeira, em Arganil. E vamos agora às primeiras páginas dos jornais do dia. Hoje é domingo, portanto temos também menos informação no que concerne às primeiras páginas. Começamos pelo Correio da Manhã. Jovem de 28 anos, abatido em bairro do Porto, Diogo foi executado com 5 tiros à luz do dia. A mãe, Susana Oliveira, pede justiça e diz: morri no dia em que mataram o meu filho. Diz também que vai fazer tudo para que se saiba a verdade. Destaque também para o desporto, mais um grande golo de Prestiani. Marítimo 0, Benfica 3, Benfica arrasador. Sporting 2, Nacional 0, Leão tranquilo e feliz. Na saúde, os doentes entopem urgências de Lisboa e Algarve. Já no ensino, arranca, mas com falta de professores. Cobrança, juros, demora, dão jackpot ao fisco. Artistas lusos recusam trabalhar com Jerry Seinfeld, porque diz que a Palestina não existe. E ainda Olimpíadas, irmão de Maddie McCann, é estrela na natação. Quanto ao JN, Fisco cobra 60 mil multas por mês a condutores que não pagam portagens. Foram instaurados 721 mil processos de contraordenação. Isenção nas antigas scooters está a fazer baixar o número de calotas. Movida portuense com mais crimes, mas sem alarme. Apesar da ligeira subida, PSP nega onda de violência e garante reforço policial. Paulo Pereira, reitor de universidade, diz: Universidade Técnica do Porto vai evitar perda de talento na região. Por Mortágua, autarca acusado de manipular concurso para dar emprego a compadre. E quanto ao Público, uma grande entrevista com Paulo Branco. Estou mais perto do fim do que do princípio, mas isso não me angustia, diz o produtor português.

0: O Público também conta a história de Pedro, que nasceu em Portugal e nunca saiu do país, mas não tem nacionalidade alguma, ou seja, é apátrida, não tem pátria. Presidente do Técnico arquiva caso de assédio e impõe silêncio aos denunciantes. Açores vão usar 200 sensores para proteger cabos submarinos. Na Alemanha, Saxónia vota com a AfD à beira de uma vitória histórica. É verdade, segundo as sondagens, este partido de extrema-direita pode ganhar neste estado da Alemanha com maioria absoluta. Se assim for, vai ser a primeira vez que acontece desde o período nazi. IFP, incentivo para tirar jovens do desemprego, falhou a meta. E ainda uma reportagem, o Avante, aos 50 anos. Aqui sentes quase que respiras melhor. E vamos também consultar as primeiras páginas dos jornais regionais que se encontrem disponíveis. Ora, e temos aqui um grande destaque para as cabrinhas que cuidam da Serra do Açor, é verdade, e que dão exemplo ao país. O Capril de Cepos, em Erganil, perfila-se como projeto piloto na limpeza e gestão dos matos. O DC dá-lhe a conhecer rebanhos que ajudam a prevenir os incêndios florestais. Amigos dos animais apontam situação crítica na Figueira da Foz. Moradores de celas contra aumento de fogos em Coimbra. Rovisco Pais, desporto de pessoas com deficiência, ganha espaço na Tocha. E ainda o Oliveira do Hospital recebe hoje a Naval 1893 em novo derby no quarto escalão. E temos apenas o Diário de Aveiro atualizado, que nos diz que a Câmara contrata terapeuta para apoiar alunos com autismo. No âmbito do projeto Imparidades da Cooperativa Focus, monitorizado por especialista dos Estados Unidos, Valde Câmara vai investir 42 mil euros na contratação de terapeuta. Além de viver mais, é preciso viver melhor, diz também aqui o Diário de Aveiro. Centro de Congressos de Aveiro acolheu um workshop sobre exercício físico e longevidade. É verdade, há uma relação intrínseca entre o exercício físico e a longevidade. É mesmo. Confraria acolheu 3 novos mordomos em Jesus dos Navegantes, já no ambiente Fábrica da Ciência debate diretiva da qualidade de ar e em São Bernardo a freguesia tem encontro marcado no parque. São estas as primeiras páginas dos jornais do dia, já sabe, aos domingos sempre em menor número. Antes de passarmos ali a um blocozinho pequenino de publicidade, que por acaso está agendado, vamos só aqui novamente atualizar o nosso telemóvel, neste caso as mensagens no Messenger, onde eu não vou com regularidade, confesso, porque me esqueço. Mas temos aqui, por exemplo, Paulo Correia, oriundo da Sernada, mas que se encontra em Zurique e que deseja um bom dia, um bom fim de semana para todo o mundo, para Portugal, para mim, que estou aqui deste lado, obrigada, um beijinho, Paulo, e para toda a equipa da RCA, não esquecendo todos os bombeiros de Santa Combadão. O Paulo deseja aqui a todos muita saúde e boa disposição. Ora, exatamente os meus votos, Paulo. É o mais importante, não é? Saúde e boa disposição, que também é muito necessária para nós e para partilhar com os outros. E deixar um beijinho também ao senhor Fernando Almeida no Rochelle, Isabel, e as minhas desculpas, mas é como lhe digo, nem sempre me lembro de vir ao Messenger, e por isso ontem não li a sua mensagem. Um beijinho para si, Sr. Fernando Almeida, com votos de que passe também naturalmente um bom domingo na nossa companhia, porque pelo que sabemos também está sempre connosco. Daqui a pouquinho vamos reabrir com o tema de Micael Carreira, não estava aqui a sair-me o Micael, e o Noninho Navarro, o Dói Demais. Antes das 11, já sabe, tempo ainda para lhe dar a conhecer também a previsão dos astros a cargo de Maria Helena Martins.
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Miquel Carreira aqui com o Noninho Navarro e agora sim, amigos e amigas, vamos à previsão dos astros por Maria Helena Martins. Signo de Carneiro, carta do dia, 8 de ouros, significa esforço pessoal. Um amigo poderá fazer-lhe um favor, mostre-lhe a sua gratidão. Na saúde, previna-se contra constipações, coma tangerinas e kiwis. Quanto a dinheiro, período intenso a nível de tarefas, por isso faça um esforço extra. Os números da sorte são o 4, o 12, o 15, o 38, o 39 e o 47. Touro, carta do dia, cavaleiro de espadas, que significa guerreiro e cuidado. No amor, seja mais cuidadoso nas atitudes com a pessoa amada. Controle o seu humor. Na saúde, faça todos os dias algo que lhe dê prazer e quanto a dinheiro, não permita que os assuntos financeiros afetem outras áreas da sua vida. Descontraia mais. Quanto aos números da sorte, são o 9, o 14, o 16, o 24, o 28 e também o 37. Nativos de Gêmeos, carta do dia, rei de copas, significa poder de concretização e respeito. No amor, trate o seu par com o respeito que este lhe merece. Crie laços fortes. Na saúde, procure fazer uma alimentação mais equilibrada e quanto a dinheiro, as finanças poderão ter um aumento. Os números da sorte são o 1, o 18, o 21, o 24, o 32 e também o 43.

0: Passamos para Caranguejo, cuja carta do dia é o 3 de Copas, que significa conclusão. No amor, dê mais atenção aos amigos. Ligue-lhes. Podem estar a sentir a sua falta. Na saúde, comece o dia com um sumo de laranja natural. Fortalece as suas defesas. E quanto a dinheiro, poderá concluir um projeto de trabalho. Os números da sorte são o 9, o 11, o 18, o 25, o 26 e também o 41. Nativos de Leão, carta do dia, valete de paus, que significa amigo. E notícias inesperadas. No amor, o romance paira no ar e traz força ao seu coração. Na saúde, combate o envelhecimento tomando o chá de pétalas roxas. E quanto a dinheiro, um amigo poderá abrir-lhe uma nova porta a nível financeiro. Os números da sorte são o 1, o 5, o 9, o 23, o 27 e também o 42.
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0: A carta do dia dos nativos de Virgem é o louco, que significa excentricidade. No amor, poderá sentir interesse por alguém novo ou retomar o contacto com uma relação antiga, mas tem é que ser prudente. Na saúde, proteja a sua saúde, evitando situações de risco. E quanto a dinheiro, evite misturar amizade com negócios. Os números da sorte são o 1, o 8, o 13, o 27, o 28 e também o 46. E passamos para Balança.
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0: Carta do dia, o julgamento, que significa novo ciclo de vida. No amor, vida amorosa favorecida. Na saúde, mantenha o bom humor, comendo arroz integral. E quanto a dinheiro, saiba que poderá iniciar um novo ciclo de trabalho e chegará a bom porto. Os números da sorte são o 4, o 7, o 21, o 29, o 36 e o 47. Passamos para Escorpião, cuja carta do dia é morte. E o que é que significa a morte? Renovação. No amor, procure romper com o passado. Uma nova vida espera por si. Na saúde, trate dores nas articulações com chá de alecrim. E quanto a dinheiro, poderão criticá-lo, mas se tem a consciência tranquila, não se incomode. Os números da sorte são o 7, o 8, o 11, o 29, o 36 e o 48. Passamos para Sagitário, carta do dia 6 de paus, que significa ganho. No amor, sentirá que a sua relação está estável, por isso desfrute da paz que reina no seu lar. Na saúde, coma abacate com gotas de limão, é bom para a anemia e está em boa forma, por isso aconselha para que continue assim. Quanto a dinheiro, evite gastar mais do que precisa. Lembre-se que no poupar é que está o ganho. Números da sorte, o 5, o 7, o 17, o 19, o 34 e também o 39. Connosco também já temos Marina Silva, que chegou agora. Olá, Marina! E o amigo e sócio Amadeu Pereira, que está connosco desde Vilela. E também Elisa Costa, está aqui bem atenta, não é, Elisa? À previsão. Capricórnio, carta do dia 4 de Copas, que significa desgosto. No amor, se anda com desgosto, converse com o seu par e esclareçam a situação. Na saúde, fortaleça o seu sistema imunitário, comendo papas de aveia. Quanto a dinheiro, idealize um novo projeto, crie um futuro próspero. Os números da sorte são o 7, o 16, o 23, o 25, o 37 e o 42.

Passamos para Aquário, carta do dia 7 de espadas, significa novos planos e também interferências. No amor, o conselho é para que faça planos com o seu par e para que pense no futuro com otimismo. Na saúde, para fortalecer o cabelo, aconselha-se que coma germen de trigo. E quanto a dinheiro, podem surgir alguns problemas no campo material, mas não se preocupe, porque tudo se resolverá. Os números da sorte são o 9, o 11, o 20, o 24, o 29 e também o 37.

E vamos para o último signo do zodíaco, no caso Peixes. A carta do dia é o Imperador, que significa concretização. No amor, fase positiva a nível sentimental, poderá até fazer novos planos. No que respeita à saúde, organize melhor o seu tempo livre, procure relaxar. E quanto a dinheiro, poderá concretizar um desejo profissional. Os números da sorte são o 1, o 3, o 17, o 19, o 25.

0: o dia 13 e o dia 14 de setembro. Para terça-feira 15, são esperados 33 graus em Arganil.
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0: Ora, e só agora é que vim aqui ver as mensagens da nossa Arminda Silva, que já tinha dado um toque, mas curiosamente, sem eu ver, a Arminda dizia-me que estava a ouvir com a mãe, com a sogra e com o seu amor. E eu sem saber, porque eu não li esta mensagem, só agora é que eu estou a ver, só o toque da Arminda, sem saber, dei precisamente um beijinho para o Antero, para a Arminda, para a Dona Célia e para a Dona Alzira. Oh, Arminda, isto é quase telepatia, sim senhor. Ora, beijinhos grandes novamente, até porque a Arminda enviou-me aqui o antes e o depois da capela de Aveia, da aldeia da Aveia, que estava a ser ontem pintada por um grupo de voluntários nos quais se englobava a nossa Arminda Silva, e de facto a capelinha está mesmo muito, muito, muito bonita, não? Está lindíssima, e o grupo de voluntários que esteve ontem envolvido na pintura da capela de Aveia está mesmo de parabéns. Em primeiro lugar, pelo voluntariado que fez, não é? E depois pelo trabalho belíssimo que efetuou ontem na Capela da Aveia. Um beijinho já agora para todos os voluntários que esteve envolvido neste bonito projeto, é verdade. Ora, queridos amigos, estamos quase a chegar às 11 da manhã. Depois das 11, iremos ter uma rubrica sobre saúde e, entretanto, aguardaremos a chegada do Sr. José Rosa, o nosso colaborador, que irá transmitir em direto da Igreja Matriz de Arganil a Eucaristia Dominical. Antes disso, deixo também um beijinho para a nossa querida Maria Neves, cujo toque só ouvi agora, querida Maria, por isso espero que ainda esteja aí desse lado. Beijinhos grandes. Também temos a nossa Cacilda Silva, que nos deixa a sua mensagem de bom dia para a família, amizades e ouvintes, com votos de um santo domingo para todos. Para si também, querida Cacilda, que seja efetivamente assim para todos nós. E agora sim, vamos escutar Miguel Araújo, que ontem esteve na Fica Beira, com o tema Eu Não Vou Mudar, e depois a concluir a Micaela com o Respira Comigo. É verdade, depois das 11 estaremos de volta, por agora deixo-vos com estes dois temas musicais para irmos intercalando a conversa com a música.

0: São 11 da manhã.
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1: Olá, o meu nome é Filipe Mateus. Sou médico especialista em Medicina Geral e Familiar, com pós-graduação em Medicina Desportiva e formação em Sessão Tabágica. Exerço funções como médico no Centro de Saúde de Arganil e também em prática privada. É sempre um gosto estar aqui na Rádio Clube de Arganil para mais um episódio da rúbrica Saúde Sem Complicações, dedicada à literacia em saúde. A ideia é falarmos de temas do dia-a-dia, como prevenção, dúvidas comuns, doenças frequentes, sempre de forma simples, clara e baseada na melhor evidência disponível. Esta rúbrica não substitui uma consulta médica, mas pretende ajudar cada um a cuidar melhor da sua saúde.

Olá, boa tarde a todos e espero que esteja tudo bem convosco e sejam muito bem-vindos a mais um episódio da rubrica Saúde Sem Complicações. Desta vez eu optei por trazer um tema que é comum em qualquer altura do ano, mas particularmente comum nestas alturas do verão e do tempo mais quente e que afeta qualquer pessoa, desde o recém-nascido até ao idoso. E que é a gastroenterite e o que fazer, nomeadamente o que fazer em casa. Nomeadamente tentar responder a perguntas como o meu filho está com vómitos e diarreia ou eu próprio estou com vómitos e diarreia e então o que é que se faz agora? É um tema muito transversal, quer afeta crianças como adultos e existe logo desde já a partir de uma preocupação maior, quer com as crianças, quer com os idosos e pessoas com um elevado número de doenças, porque aí a preocupação costuma ser maior e, nomeadamente, a preocupação com o maior risco associado, que é a desidratação. Primeira grande mensagem que temos que passar já é que a maioria das gastroenterites é autolimitada, quer dizer que vai acabar por desaparecer sozinho. E o principal objetivo em casa acaba por ser evitar esta desidratação. Por vezes aparece diarreia, vómitos, dores de barriga, às vezes febre, e quando isso acontece, a pergunta é sempre a mesma: o que é que podemos fazer? Bom, antes de mais nada, o que é uma gastroenterite? Pronto, uma gastroenterite é uma inflamação do sistema digestivo, desde o estômago até ao intestino. Na maioria das vezes acaba por ser provocado por vírus, mas também pode ser provocado por bactérias ou parasitas. Pode causar então os sintomas que eu falei: diarreia, vómitos, náuseas ou enjoos, dores de barriga, por vezes até febre. É uma doença que é muito frequente na maioria das pessoas saudáveis, acaba por passar espontaneamente em poucos dias. Portanto, quando temos uma gastroenterite, o objetivo principal não é propriamente parar a diarreia, é aliviar os sintomas e evitar então a complicação pior, que é a pessoa ficar desidratada. Que, volto a dizer, é um risco maior, quer nas crianças muito pequeninas, quer nos idosos mais frágeis. Portanto, a hidratação é o mais importante e aqui está provavelmente a mensagem mais importante de todo este episódio, que é: com vómitos e diarreia é preciso repor os líquidos que estamos a perder. Mas há uma coisa que é muito importante: quando há vómitos não devemos dar logo muita quantidade de água durante, de uma só vez, porque é muito provável que a pessoa volte a vomitar. O melhor é oferecer pequenas quantidades, várias vezes, nem que sejam pequenos, um ou dois golinhos de cada vez, para ver se o estômago tolera melhor. E sobretudo nas crianças, como uma boa opção, é utilizar até, caso, e principalmente nos casos mais graves, um soro de reidratação oral que podemos encontrar na farmácia. Se for uma coisa mais ligeira, então em princípio não será necessária, porque no fundo estes soros o que fazem é, para além de estarmos a ingerir água, estamos a ingerir também um conjunto de sais minerais que se perdem através dos vómitos e da diarreia. Portanto, em vez de tomarmos muita água de cada vez, pequenos goles, ir bebendo de poucos a poucos minutos, ir aumentando progressivamente se estiver a tolerar bem. Mas então, e se estivermos a vomitar tudo, o que é que se faz? Se houver um vómito, podemos fazer uma pequena pausa, deixar o estômago descansar um pouco e voltar a tentar a hidratação, mas lá está, pequenas quantidades cada vez. Nas crianças até se pode dar, por exemplo, água por uma colher ou uma palhinha, pouca quantidade cada vez, e à medida que se vai aguentando, vai-se aumentando gradualmente. No caso dos bebés que ainda mamam, não é necessário suspender a amamentação. Podemos continuar a oferecer leite materno, eventualmente mamadas mais curtas e mais frequentes. Que lá está, vai bater sempre na mesma opção, que é ir aumentando o número de vezes e reduzindo a quantidade cada vez. E em termos de alimentação, o que é que se pode e deve fazer? O que é que se pode comer? A resposta geralmente acaba por ser mais simples do que pensamos. Não é preciso fazer nenhuma dieta especial. Há certos, assim, se a pessoa tiver apetite, é sinal que pode comer a sua alimentação habitual, de uma forma, lá está, também mais fraccionada, ou seja, ir comendo pouquinho de cada vez e mais vezes ao longo do dia. E nas crianças também não devemos obrigá-las a comer, porque é perfeitamente normal que tenham menos apetite durante alguns dias. O mais importante, inicialmente, é que consigam ir bebendo água, lá está, para repor os líquidos que perdem. E não é necessário retirar a maioria dos alimentos que se come. Agora, há certos cuidados, claro, que devemos ter alguma atenção. Claro, se pudermos evitar alimentos mais gordurosos, mais condimentados, tudo o que seja com picantes, que sejam alimentos mais agressivos para o estômago e para o intestino, claro que podem e devem ser evitados. Em termos de diarreia, fala-se muito daquelas mesinhas caseiras da água do arroz. Lá está, e que eventualmente se pode adicionar um bocadinho de sal. Esta questão do sal não só dá um bocadinho de gosto à água, mas também acaba por ser a tal reposição dos minerais que se perdem nos vómitos e na diarreia.
Portanto, isto é da água dourosa, no fundo é cozer o arroz com mais água do que seria o normal, e pode-se comer o arroz, mas no fundo o que será mais importante será beber a água. Mas pronto, evitar acima de tudo as comidas mais gordurosas, comer comidas simples, cozidos e grelhados, coisas que não sejam tão agressivos para o nosso sistema digestivo e que sejam facilmente bem tolerados pelo nosso organismo. E lá está, pouca quantidade cada vez. Em termos de medicamentos, também é preciso alguma cautela, porque uma gastroenterite comum, na maioria dos casos, não vai precisar nem de antibióticos, nem de nenhum medicamento propriamente dito, porque na maioria das vezes acaba por ser provocada por um vírus. Lá está, aquelas que são provocadas por bactérias, que são mais raras, essas sim podem precisar de antibióticos. Também não devemos, na maioria dos casos, tomar medicamentos para cortar a diarreia, porque, e lá está, principalmente nas crianças, porque vamos supor que é uma gastroenterite provocada por uma bactéria, nós não sabemos à partida, então no fundo estamos a travar a diarreia e não estamos a deixar o nosso corpo libertar a bactéria através das fezes, portanto isso pode vir a ser um erro. Agora, claro, podem-se tomar probióticos. Existem vários disponíveis no mercado, no fundo são bactérias boas para o nosso intestino e que os estudos mostram que acabam por ajudar a diarreia a parar um pouco mais rápido do que se tomar nada. Agora, medicamentos mesmo para travar, isso pode ser uma questão a discutir por causa da questão de não sabermos se a gastroenterite está a ser provocada por uma bactéria ou não, embora na maioria dos casos não o seja. Na dúvida, deve-se consultar um médico ou farmacêutico em caso de necessidade. Se houver uma dor de barriga acentuada, uma febre, então aí sim podemos tomar um medicamento dirigido quer para as dores, quer para a febre, mas sempre ajustar a dose a cada pessoa, e nomeadamente às crianças, ter em conta a questão do peso. E quando é que devemos então procurar ajuda? Quando é que já não devemos ficar simplesmente em casa? Se houver sinais óbvios de desidratação, como uma boca muito seca, ou os olhos assim muito encovados, haver pouca urina, uma sonolência ou uma prostração mais acentuada do que o habitual, e lá está, novamente, nomeadamente nas crianças pequenas e nos idosos, se houver vómitos persistentes, ou seja, imaginem que estão todo o dia a vomitar, não há nada que fica no estômago, nem sequer nenhum alimento, nem sequer a água, então aí sim é motivo para ir à urgência, porque pode ser preciso fazer reidratação através de soro na veia, ou mesmo com um medicamento para evitar os vómitos, que também se pode dar por via da veia. Se houver sangue abundante nas fezes ou nos vómitos, claro, ou então uma dor abdominal muito forte, uma dor de barriga muito forte ou persistente que não passa com nenhum medicamento ou com uma alteração, claro, do estado geral. E como é que devemos reagir em termos de tratamento em casa face às pessoas que vivem connosco? Pronto, esta é uma questão muito importante, porque as gastroenterites geralmente são muito contagiosas. Por isso, sempre ter cuidados de lavar muito bem as mãos, sobretudo depois de utilizar a casa de banho. No caso dos bebés que usam fralda, depois de mudarmos a fralda, é fundamental lavarmos bem as mãos para evitar nós apanharmos a gastroenterite, mas também transmitir aos outros elementos da família. Ter sempre cuidado na preparação dos alimentos, na limpeza das superfícies, e muitas gastroenterites acabam de passar precisamente através de mãos contaminadas. E, portanto, mensagem final, três coisas importantes de recordar nesta conversa. Em primeiro lugar, numa gastroenterite, o mais importante é evitar a desidratação. Em segundo lugar, oferecer líquidos em quantidades pequenas e, frequentemente, acaba por ser uma das coisas mais importantes em qualquer gastroenterite. E, se houver sinais de alarme, ou se a pessoa não conseguir manter líquidos, é importante procurar ajuda, atendendo, mas ter sempre em conta que a grande maioria dos casos nunca vai ser preciso ir até ao médico, porque a maioria dos casos acaba por se tratar em casa. Portanto, lembre-se, na diarreia, os vómitos normalmente são muito incómodos, mas na maioria das vezes acabam por passar sozinhas. O importante é saber o que fazer enquanto esperamos pela recuperação e não ir logo a correr para as urgências. Espero que tenham gostado e que tenha sido um tema importante. Até ao próximo episódio desta rubrica e até lá, cuidem-se de vocês e sejam felizes.

0: Vamos atualizar a publicidade e já voltamos.
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0: E agora sim, queridos amigos, interrompemos a publicidade porque vamos passar para a Igreja Matriz de Erganil, onde se encontra o nosso querido e estimado colaborador José Rosa para a transmissão da Eucaristia Dominical.
5: Já está tudo preparado. Querido, querido e estimado, bom dia menina Isabel, bom dia para todos aqueles que continuam na nossa companhia. Estamos de facto neste momento preparados para, então, dentro de instantes, iniciarmos a celebração da Eucaristia neste 23º domingo do tempo comum, hoje também presidida, como habitualmente, pelo nosso reitor Lucas Pio, acompanhado, como é também hábito, pelo nosso grupo coral da paróquia. Vamos então procurar agora, durante esta horinha que estamos unidos a esta assembleia que se reúne na nossa igreja, para escutarmos de facto aquilo que o Senhor nos tem para dizer, para vivermos melhor, de uma forma mais perfeita como cristãos, o nosso dia de domingo e também toda a semana. O cuidado que devemos ter com o nosso próximo vai ser hoje, com certeza, um dos temas principais. Somos responsáveis também pela salvação, pela conversão daqueles que estão ao nosso lado, e poderemos ou teremos que fazer sempre algo por eles. Se eles depois não aceitarem, já não é a situação de falta da nossa parte, omissão, mas ajudar, estarmos a aconselharmos, sugerirmos de uma forma cristã é aquilo que nos compete como cristãos, e claro, darmos o exemplo. Neste momento o nosso grupo coral inicia então já o cântico, enquanto que decorre já a procissão para o altar. Vamos então unir-nos a esta Assembleia.

Em nome do Pai, do Filho e do Espírito Santo, a graça e a paz de Deus, nosso Pai, e de Jesus Cristo, nosso Senhor, estejam convosco. Caríssimos irmãos e irmãs, bom dia a todos. Hoje celebramos o 23º domingo do tempo comum. Peçamos desse 23º domingo do tempo comum por todas as pessoas que precisam de oração, as que estão hoje passando por momentos difíceis, para que o Senhor tenha de compaixão de cada irmão, de cada irmã, espalhados por todos os lugares aqui do nosso Conselho de Arganil e não só. Peçamos a misericórdia de Deus para participarmos dignamente dos santos mistérios. Confessemos os nossos pecados. Confesso a Deus Todo-Poderoso e a vós, irmãos, que eu pequei muitas vezes por pensamentos e palavras, atos e omissões, por minha culpa, minha culpa, minha tão grande culpa. E peço à Virgem Maria, aos anjos e santos e a vós, irmãos, que rogueis por mim a Deus, nosso Senhor. Deus Todo-Poderoso, tenha compaixão de nós, perdoe os nossos pecados e nos conduz à vida eterna.

0: Glória a Deus nas alturas e paz na terra aos homens por ele amados. Senhor Deus, Rei dos céus, Deus Pai Todo-Poderoso, nós vos louvamos, nós vos bendizemos, nós vos adoramos, nós vos glorificamos, nós vos damos graças pela vossa imensa glória. Senhor Jesus Cristo, Filho unigênito, Senhor Deus, Cordeiro de Deus, Filho de Deus Pai, vós que tirais o pecado do mundo, tende piedade de nós. Vós que tirais o pecado do mundo, acolhei a nossa súplica. Vós que estais à direita do Pai, tende piedade de nós. Só vós sois o Santo, só vós o Senhor, só vós o Altíssimo Jesus Cristo, com o Espírito Santo, na glória de Deus Pai. Amém. Oremos. Senhor nosso Deus, que nos enviasses o Salvador e nos fizesses vossos filhos adotivos, atendei com paternal bondade as nossas súplicas e concedei que, pela nossa fé em Cristo, alcancemos a verdadeira liberdade e a herança eterna. Por nosso Senhor Jesus Cristo, vosso Filho, que a Deus e convosco vive e reina, na unidade do Espírito Santo, por todos os séculos dos séculos.
1: Leitura da profecia de Ezequiel. Eis o que diz o Senhor. Filho do homem, coloquei-te como sentinela na casa de Israel. Quando ouvires a palavra da minha boca, deves avisá-los da minha parte. Sempre que eu disser ao ímpio, ímpio, hás de morrer, e tu não falares ao ímpio para o afastar do seu caminho, o ímpio morrerá por causa da sua iniquidade. Mas eu pedir-te-ei contas da sua morte. Se tu, porém, avisares o ímpio para que se converteira do seu caminho, e ele não se converter, morrerá nos seus pecados. Mas tu salvarás a tua vida. Palavra do Senhor.

0: Leitura da Epístola do Apóstolo São Paulo aos Romanos. Irmãos, não devais a ninguém coisa alguma, a não ser o amor de uns para com os outros, pois quem ama o próximo cumpre a lei. De facto, os mandamentos que dizem: não cometerás adultério, não matarás, não furtarás, não cobiçarás, e todos os outros mandamentos resumem-se nestas palavras: amarás ao próximo como a ti mesmo. A caridade não faz mal ao próximo. A caridade é o pleno cumprimento da lei. Palavra do Senhor.
1: Graças.

0: O Senhor esteja convosco. Evangelho do nosso Senhor Jesus Cristo, segundo São Mateus. Naquele tempo, disse Jesus aos seus discípulos: Se o teu irmão te ofender, vai ter com ele e repreenda-o a sós. Se te escutar, terás ganho o teu irmão. Se não te escutar, toma contigo mais uma ou duas pessoas para que toda a questão fique resolvida pela palavra de duas ou três testemunhas. Mas se ele não lhes der ouvidos, comunica o caso à igreja. E se também não der ouvidos à igreja, considera-o como um pagão ou um publicano. Em verdade vos digo, tudo que ligardes na terra será ligado no céu, e tudo que desligardes na terra será desligado no céu. Digo-vos ainda, se dois de vós se unirem na terra para pedirem qualquer coisa, seria concedida por meu Pai que está nos céus. Na verdade, onde estão dois ou três reunidos em meu nome, eu estou no meio deles. Palavra da salvação.
1: Glória a Deus.
0: Então, caríssimos irmãos e irmãs, as palavras de Jesus, que são bonitas de ouvir, mas há outras que incomodam. É sempre bom ouvir Jesus, mas tem algumas palavras que Jesus fala durante esses evangelhos que vamos ouvindo, incomoda. Incomoda porque devemos. Porque quando nós não devemos, não incomoda ninguém. A palavra de Deus é clara. A palavra de Deus nos mostra tudo na nossa vida. E aí podemos ficar satisfeitos e podemos não ficar satisfeitos. O evangelho de hoje é uma dessas. Jesus diz: se o teu irmão te ofender, vai ter com ele, repreenda-o a sós. Nem sempre é fácil. Mas ao invés de fazermos propaganda, falamos para Deus e para todo mundo, e aí depois, olha, isso vai ficando cada vez pior, cada vez pior. E é preciso então ter essa consciência de ter com ele para poder solucionar alguma coisa, para ver se, olha, pelo menos ameniza, para não virar um inferno. Que infelizmente, às vezes, os relacionamentos entre irmãos, entre amigos, viram um verdadeiro inferno. Por quê? Porque nenhum dá o braço a torcer. E é interessante, Jesus não diz para irmos contar aos outros, que é o que acontece hoje. Acontece aqui, depois ali fora da igreja já fica sabendo. Acontece em casa, a rua toda fica sabendo. E principalmente em família. Quando se trata de família, pai, mãe, filhos, irmãos ali, deveria ficar ali entre as paredes daquela casa. Mas não, saem. E tem gente que olha e aplaude. Olha que bom que está acontecendo isso. É para eles aprenderem. É bom que aconteça mesmo. Quer dizer, ninguém está torcendo para, muitas vezes, para a sua alegria, para a sua felicidade. Está torcendo para a sua ruína, da sua desgraça. E aí então não diz aqui para guardarmos ressentimento. Jesus não fala em nenhum momento: olha, guarda ressentimento no coração. Pronto, basta isso. E também não diz para fingirmos que nada aconteceu. Olha, fingir, sabe aquela falsidade? Falsidade. Ri, mas por dentro está se remoendo, comendo. Jesus em nenhum momento fala isso. Ele diz simplesmente: vai ter com ele. Porque muitas vezes é mais fácil falar sobre uma pessoa do que falar com essa pessoa. Entendeu? É mais fácil falar para outra pessoa do que falar para a pessoa que te prejudicou. E é mais fácil comentar: viste o que ele fez? Sabe o que ele me disse? Olha as fofocas. Sabe o que ele me disse? Eu já sabia que ele era assim. As fofoquinhas, as coisinhas, os conflitos que vão acontecendo, às vezes, na vida dos amigos, entre famílias e assim por diante. E quando damos por nós aquilo que começou como uma pequena mágoa, transforma-se numa grande distância, cada vez mais. E quantas famílias vivem afastadas por uma palavra que nunca foi esclarecida? Uma palavra maldita é o suficiente para uma família ser totalmente destruída. Uma palavra maldita. Às vezes ali, olha, naquele fervor ali do dia a dia, de repente falou alguma coisa, pronto, ofendeu tanto, machucou tanto. Aí sai falando para Deus e todo mundo, menos conversar com a pessoa. Quantos irmãos deixaram de se falar por causa de coisas pequenas? Quantos amigos perderam uma amizade porque ninguém teve coragem de dar o primeiro passo? Quantos casais dormem na mesma casa, mas já vivem longe um do outro? Já não se entende. Não consegue se entender, infelizmente. E talvez Jesus hoje nos diga: não deixes que uma ferida pequena se transforme numa parede, num muro que divide. Uma pequena ferida que podia ser curada com palavras de caridade, conforme aqui São Paulo nos diz na segunda leitura. Não, deixa, vai crescendo, crescendo e se transforma num grande muro, impossível de se comunicar, de se passar, de falar com o outro mais. Mas há algo ainda mais bonito nesse evangelho. Jesus não está simplesmente a ensinar-nos a corrigir os outros. Ele está o quê? A ensinar-nos a cuidar uns dos outros. Isso é que era interessante. Cuidar do outro. Amar o outro. Respeitar o outro. Ajudar o outro. E não condenar o outro. E a primeira leitura diz uma coisa muito forte. Eu te constituí sentinela. Uma sentinela é alguém que vigia, está vigilante. Olha, hoje eu vou fazer a sentinela lá no quartel, por exemplo. Hoje eu vou fazer sentinela. Quer dizer, vai ficar lá numa torre, muitas vezes, sempre olhando para ver se o inimigo vem.

0: na igreja, aí onde você está, e que talvez esteja a atravessar uma grande luta. Só ela que sabe. Só ela que sabe os sofrimentos dela. Há pessoas que sorriem, mas choram por dentro. Há pessoas que dizem, está tudo bem, quando na verdade estão cansados de carregar tanta coisa. E talvez hoje, caríssimos irmãos, talvez Deus hoje nos pergunte, tu tens reparado no teu irmão ou passa ao lado? Porque ser cristão não é apenas vir à missa, de forma alguma, é aprender a olhar o outro. É aprender a aproximar-se do outro. É aprender a perdoar e aprender a dizer: eu estou aqui, não estás sozinho. Isso sim é a vida de um bom cristão. E depois Jesus diz uma frase extraordinária aqui nesse evangelho: onde estiverem dois ou três reunidos em meu nome, eu estou no meio deles. Olha que palavra mais linda. Não precisamos de ser muitos. Dois ou três chegam, porque Deus não se manifesta apenas nas grandes multidões. E às vezes pensamos, olha só, quando tem muita gente que Deus se manifesta, não. Nas pequenos grupos, Deus se manifesta. Deus está presente numa mãe que escuta o filho. É tão lindo ver isso. Num marido que dá o primeiro passo para a reconciliação. Não fica esperando a esposa. É sempre a esposa, ela que tem que fazer tudo, ela que tem que dar o primeiro passo, ela que é errada, eu não sou. Tem muitos maridos assim, infelizmente. Num filho que decide visitar o pai depois de muito tempo sem visitá-lo para pedir perdão. Num amigo que telefona depois de muito tempo. Num vizinho que precisa de ajuda, num sacerdote que escuta alguém que já não sabe a quem falar. Onde há amor verdadeiro, caríssimos irmãos e irmãs, Cristo está presente. E talvez essa seja a grande mensagem desse domingo. Não esperes que o outro dê o primeiro passo. Se alguém de quem estás afastado, talvez hoje Deus te diga, vai. Não significa que tenhas de aceitar tudo. Obviamente que não. Não significa que tenhas de permitir que alguém te faça mal. Também não. Significa apenas não deixes o teu coração ficar prisioneiro da mágoa. Às vezes o primeiro passo pode ser uma conversa, outras vezes pode ser uma mensagem. Outras vezes pode ser simplesmente uma oração. Senhor, eu ainda não consigo falar com essa pessoa, mas ajuda-me a perdoar. Basta. Isso já é um começo. Porque amor, o amor cristão não consiste em nunca termos conflitos. Consiste em não desistirmos uns dos outros. E São Paulo diz isso na segunda leitura. A caridade não faz mal ao próximo. Faz bem. Amar o próximo não faz mal. Faz bem. Que palavra bonita que São Paulo nos fala aqui nessa segunda leitura. Que se realmente amamos, não queremos destruir. Queremos levantar, não queremos humilhar, queremos salvar. Não queremos afastar, queremos aproximar. E talvez hoje devêssemos levar para casa uma pergunta muito simples. Há alguém a quem eu preciso dar o primeiro passo? Ou fechamos o nosso coração e assim permanece até o fim. Então, caríssimos irmãos, possamos ouvir São Paulo. Vamos viver mais a caridade, o amor verdadeiro. E deixar muitas vezes as mágoas, intrigas e confusões que muitas vezes fazemos no decorrer da nossa vida. Creio em um só Deus, Pai Todo-Poderoso, Criador do céu e da terra, de todas as coisas invisíveis e invisíveis.
1: Creio em Jesus Cristo,
0: Filho unigênito de Deus, Nascido do Pai, entre todos os

0: Deus de Deus, luz da luz, Deus verdadeiro de Deus verdadeiro, gerado, não criado, consubstancial ao Pai. Por Ele todas as coisas foram feitas, e por nós homens e para nossa salvação, desceu dos céus, e encarnou pelo Espírito Santo, no seio da Virgem Maria e se fez homem. Vem por nós foi crucificado, sob Pôncio Pilatos, padeceu e foi sepultado. Ressuscitou ao terceiro dia, conforme as Escrituras, e subiu aos céus, onde está assentada à direita do Pai. De novo há de vir em sua glória, para julgar os vivos e os mortos, e o seu reino não terá fim. Creio no Espírito Santo, Senhor, que dá a vida, e procede do Pai e do Filho, e com o Pai e o Filho adorado e glorificado. Ele que falou pelos profetas, creio na Igreja Una, Santa, Católica, Apostólica. Professo um só batismo para a remissão dos pecados. Espero a ressurreição dos mortos e a vida do mundo que há de vir. Amém. Irmãos e irmãs, em nome de todos os homens e mulheres do mundo, imploremos a Jesus que está no meio de nós, que lhes conceda os bens de que precisam, dizendo com toda a confiança, Senhor, misericórdia.
1: Caríssimos fiéis, neste dia em que reconhecemos irmãs e irmãos, em nome de todos os homens e mulheres do mundo, imploramos a Jesus que está no meio de nós, que lhes conceda os bens de que precisam, dizendo, cantando com toda a confiança. Concedei-nos, Senhor, a vossa graça. Senhor, misericórdia, ouvi, Senhor, a nossa súplica. Pela nossa diocese, as suas comunidades, pelos fiéis que nelas exercem algum ministério e pelos responsáveis da catequese, da liturgia e da caridade, oremos.
0: Senhor,
1: Senhor,
0: misericórdia.
1: misericórdia. Pelos profetas, sentinelas de Deus, enviados à Igreja pelos homens que trabalham honestamente e pelos que amam o próximo como a si mesmo, oremos.
0: Senhor,
1: Senhor,
0: misericórdia.
1: pelos voluntários que servem os idosos, com amor, pelos que visitam os doentes e ajudam, e pelos que colaboram com as instituições de bem-lazer, oremos, ou de
0: Senhor,
1: bem-fazer.
0: misericórdia.
1: Pelos que são ofendidos pelos irmãos, pelos que sentem a maldade e a indiferença de alguém, e pelos que tornam menos pesada a vida dos outros, oremos.
0: Senhor, misericórdia.
1: Pela nossa comunidade cristã, pelas famílias que aí permanecem no amor e pelos fiéis que reúnem em nome de Jesus, oremos.
0: Senhor, misericórdia. Senhor Jesus Cristo, que prometeste estar no meio de nós, quando dois ou três se reúnem em vosso nome, ajudai-nos a escutar a vossa palavra e abrir o coração aos apelos dos nossos irmãos. Vós que sois Deus, como Pai, na unidade do Espírito Santo.
1: Amém.

Orai, irmãos, para que o meu e o vosso sacrifício seja aceite por Deus, Pai Todo-Poderoso. Senhor nosso Deus, autor da verdadeira devoção e da paz, fazei que esta oração vos glorifique dignamente e que a nossa participação nos sagrados mistérios reforce os laços da nossa unidade. Por Cristo nosso Senhor, Senhor esteja convosco. Corações ao alto. Demos graças ao Senhor nosso Deus. Senhor Pai Santo, fonte da verdade e da vida, é verdadeiramente nosso dever, a nossa salvação, bendizer-vos e dar-vos graça, porque nesse dia de festa nos congregasse na vossa casa. Hoje, a vossa família, reunida para escutar a palavra da salvação e participar no pão da vida, celebra o memorial do Senhor ressuscitado, na esperança do domingo que não tem ocaso, quando toda a humanidade entrar no vosso descanso. Então veremos o vosso rosto e louvaremos sem fim a vossa misericórdia. Nesta feliz esperança, com os anjos e os santos, proclamamos a vossa glória cantando numa só voz.

Vós, Senhor, sois verdadeiramente santo, sois a fonte de toda a santidade. Reunidos na vossa presença, em comunhão com toda a Igreja, ao celebrarmos o primeiro dia da semana, em que nosso Senhor Jesus Cristo ressuscitou dos mortos, humildemente vos suplicamos, santificai esses dons, derramando sobre eles o vosso Espírito, de modo que se convertam para nós no corpo e sangue de nosso Senhor Jesus Cristo. Na hora em que ele se entregava para voluntariamente sofrer a morte, tomou o pão e, dando graças, partiu e deu aos seus discípulos, dizendo: Tomai todos e comei. Isto é o meu corpo, que será entregue por vós. De igual modo, no fim da ceia, tomou o cálice de novo, vos deu graças, e deu aos seus discípulos, dizendo: Tomai todos e bebei. Este é o cálice do meu sangue, o sangue da nova e eterna aliança, que será derramado por vós e por todos para a remissão dos pecados. Fazei isto em memória de mim. Mistério da fé. Celebrando agora, Senhor, o memorial da morte e ressurreição do vosso Filho, nós vos oferecemos o pão da vida e o cálice da salvação, e vos damos graças porque nos admitistes a vossa presença para vos servir nesses santos mistérios. Humildemente vos suplicamos que, participando no corpo e sangue de Cristo, sejamos reunidos pelo Espírito Santo num só corpo. Lembrai-vos, Senhor, a vossa Igreja dispersa por toda a terra e tornai-a perfeita na caridade, em comunhão com nosso Papa Leão, nosso Bispo Vigílio e todos os ministros sagrados. Lembrai-vos também dos nossos irmãos que adormeceram na esperança da ressurreição, e de todos aqueles que na vossa misericórdia partiram desse mundo, admiti-os à luz da vossa presença. Tende misericórdia de nós, Senhor, e dai-nos a graça de participar na vida eterna, com a Virgem Santa Maria, Mãe de Deus, São José, seu esposo, os bem-aventurados apóstolos, São Gens e todos os santos, que desde o princípio do mundo viveram na vossa amizade, para cantarmos os vossos louvores por Jesus Cristo, vosso Filho. Por Cristo, com Cristo e em Cristo, a vós, Deus Pai Todo-Poderoso, na unidade do Espírito Santo, toda a honra e toda a glória, por todos os séculos dos séculos. Num só coração, numa só alma, ousamos dizer, como o Senhor nos ensinou: Pai nosso que estais no céu, santificado seja o vosso nome. Venha a nós o vosso reino. Seja feita a vossa vontade, assim na terra como no céu. O pão nosso de cada dia nos dai hoje. Perdoai-nos as nossas ofensas, assim como nós perdoamos a quem nos tem ofendido. E não nos deixeis cair em tentação, mas livrai-nos do mal. Livrai-nos de todo o mal, Senhor, e dai ao mundo a paz em nossos dias, para que, ajudados pela vossa misericórdia, sejamos sempre livres do pecado e de toda a perturbação, enquanto esperamos a vinda gloriosa de Jesus Cristo, nosso Salvador. Senhor Jesus Cristo, que disseste aos vossos apóstolos: Deixo-vos a paz, dou-vos a minha paz. Não olheis aos nossos pecados, mas à fé da vossa Igreja, e dai-lhe a união e a paz, segundo a vossa vontade. Vós que viveis e reinais pelos séculos dos séculos, a paz do Senhor esteja sempre convosco. Irmãos e irmãs, saudai-vos em Cristo Jesus.

Olhai e vede como o Senhor é bom. Eis o Cordeiro de Deus que tira o pecado do mundo. Senhor, eu não sou digno que entreis em minha morada, mas dizei uma palavra e serei salvo.

Oremos. Senhor, que nos alimentais e fortaleceis a mesa da palavra e do pão da vida, fazei que recebamos de tal modo esses dons do vosso Filho, que mereçamos participar da sua vida imortal. Ele que vive e reina pelos séculos dos séculos, sentados para alguns avisos. Caríssimos irmãos e irmãs, nós temos então no, na próxima terça-feira, agora, dia 8, temos missa no Monte Alto às 19 horas, 7 horas da tarde, da noite, mas será então a missa do aniversário de Nossa Senhora, que é a Natividade de Maria. Então fica o convite, todos os anos acontece essa missa no Monte Alto, no dia 8 de setembro. Também na próxima quinta-feira teremos celebração aqui em Arganil às 8h30, adoração das 9 às 10 e atendimento das 10 às 13. Próximo sábado temos missa em Arganil às 19 horas. Próximo domingo, missa em Arganil às 10h30 da manhã, é a festa de São Gens. Então, no próximo domingo, dia 13, é sempre geralmente após a Ficabeira, a seguir é o dia de São Gens. E aí, então, vai ser no próximo domingo, às 10h30 da manhã, missa seguida de procissão com a Filarmônica de Arganil. Fica o convite a todos. E aí, as comunidades já estão se organizando para trazer então os padroeiros de cada capela para fazer parte aqui das festividades. Pode trazer na sexta, ou a imagem pode trazer no sábado, ou no domingo, logo de manhã. O pessoal da Nossa Senhora da Salvação estão se organizando para vir em procissão para a igreja, para trazer a imagem de Nossa Senhora da Salvação. Então, próximo domingo, 10h30, missa e procissão. Lembrando que todos os anos fazemos o almoço de São Gens. Esse ano não vai ter o almoço de São Gens, por quê? Porque a cozinha está sendo restaurada. É da mesma forma porque o jantar do grupo 7 de setembro estava marcado também para o salão aqui. Todos os anos é assim. No dia 7 de setembro, o jantar do grupo 7 de setembro no salão. E esse ano não vai ser. Foi mudado para o Monte Alto porque a cozinha não tem condições de fazer, por enquanto, nada lá dentro. Então, fica o aviso, você que vai fazer parte desse jantar do Grupo 7 de Setembro, não será cá em Arganil, mas lá no Monte Alto, no restaurante, tá bem? Também, o almoço de São Gens vai ficar junto com o almoço do Menino Jesus da Ladeira. Então vai ser dia 4 de novembro, novembro não, 4 de outubro. 4 de outubro é um domingo, vamos ter a missa normal aqui em Arganil, depois temos o almoço de Menino Jesus da Ladeira e de São Gens no salão paroquial. Deve se inscrever aqui, vai ser um momento especial com certeza, como sempre foi. Também há uma excursão que todos os anos a Maria do Mosteiro, ela faz, que é do dia 16 ao dia 21 de setembro, para Lourdes. Então, Andorra, Lourdes e tantos outros lugares, do dia 16 ao dia 21. E o valor dessa excursão vai ser autocarro, é 460 e pouquinho euros para cada pessoa. Lembrando que é os hotéis, a comida, tudo incluído nesse pacote para ver lugar belíssimo lá em França, que é o Santuário de Nossa Senhora de Lourdes. Caríssimos irmãos, desejo a todos uma santa semana com muita paz e saúde, um bom feriado a todos e possamos comemorar o dia do nosso município de Arganil, o dia de amanhã com a Ficabeira, obviamente, para quem quer descansar esses dias também não consegue muito, porque o barulho é muito. Mas depois tudo isso passa. E as tempestades vêm e depois vão embora.
E isso também é tempo de festa, tempo de alegria, tempo de convívio, tempo de encontro, tempo de perdão, tempo de amor e assim por diante, tempo de caridade. O Senhor esteja convosco. Abençoe-vos Deus Todo-Poderoso, Pai, o Filho e o Espírito Santo. Que o amor de Deus seja a vossa força. Ide em paz e que o Senhor vos acompanhe. Graças.

Chegamos assim ao final desta transmissão da Eucaristia no 23º domingo do tempo comum, diretamente da nossa Igreja Paroquial de Arenil. A todos quantos estiveram na nossa companhia e que vamos desejar que continuem a partir de agora com a emissão prosseguir de estudos, vamos desejar também um bom domingo, uma boa semana para todos. E esperamos que, de facto, esta mensagem que hoje o Senhor nos deu nesta Eucaristia possa nos ajudar a viver mais felizes e também fazer o nosso próximo mais feliz. A todos, então, despedimos-nos até ao próximo encontro.

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0: São 13 horas.
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0: São 14 horas. 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
1: O Executivo Municipal de Tábua aprovou em reunião de Câmara a atribuição de apoio financeiro de 75 mil euros a cada uma das associações humanitárias dos bombeiros voluntários do Conselho, destinado à aquisição de 2 veículos florestais de combate a incêndios. Este apoio aos bombeiros voluntários de Tábua e de Vila Nova de Oliveirinha surge no âmbito do apoio concedido pela República Democrática de Timor-Leste ao Estado português, destinado a contribuir para a mitigação dos danos provocados pelos incêndios rurais que afetaram as regiões do norte e centro do território continental nos meses de agosto e setembro de 2025. Associando-se a este ato solidário, o município de Tábua atribuirá um apoio pontual equivalente a 25% do valor de aquisição de cada veículo florestal de combate a incêndios, substituindo-se à responsabilidade de cada uma das associações que assinaram o contrato de financiamento com a CCDRC, o que representa, na globalidade, um apoio municipal de 150 mil euros. Os participantes do programa Voluntariado Jovem para a Natureza e Florestas 2026 visitaram o Centro Municipal de Proteção Civil de Oliveira do Hospital, numa iniciativa que lhes permitiu conhecer de perto o trabalho desenvolvido na prevenção e resposta a situações de emergência, com especial enfoque na proteção da floresta e no combate aos incêndios rurais. Durante a visita, os jovens conheceram o Centro de Coordenação Operacional Municipal, os meios e ferramentas utilizados na gestão de ocorrências e os sistemas de monitorização que permitem acompanhar o território em tempo real. Através desta experiência, compreenderam também a importância da prevenção, da vigilância e da articulação entre as diferentes entidades na proteção da natureza e das florestas. O município de Penacova recebeu da Federação Nacional das Associações Juvenis o galardão Município Amigo da Juventude, na categoria 5 estrelas, reconhecendo o trabalho desenvolvido na área das políticas de juventude. Na mesma ocasião, foram entregues 22 certificados aos jovens que participaram nos programas Missão Penacova e Penacova Protegida 2026. Iniciativas que promovem a cidadania ativa, a participação comunitária e o contacto com o território. Para o presidente da Câmara de Penacova, Álvaro Coimbra, o reconhecimento demonstra o compromisso do município com os mais jovens. É um orgulho passar de 4 para 5 estrelas pelo esforço que temos feito. É bom esse reconhecimento, afirmou, garantindo que a aposta numa política de juventude ativa e dinâmica continuará a ser uma prioridade.
0: O estado do tempo nas próximas 24 horas.
1: Céu pouco nublado ou limpo, apresentando períodos de maior nebulosidade no norte e centro até ao meio da manhã. Vento em geral fraco. Possibilidade de formação de neblina ou nevoeiro matinal em alguns locais do norte e centro. Pequena descida da temperatura mínima no interior. E com a previsão do estado do tempo, fica assim completo este bloco informativo. Desejamos-lhe a continuação de um ótimo domingo.
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0: São 15 horas. 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

0: São 16 horas. 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
1: A Biblioteca Alberto Martins de Carvalho, em Coja, vai assinalar no próximo dia 8 de setembro, a partir das 15h30, o seu 25º aniversário. A ocasião será marcada por uma tarde dedicada à cultura, à história e à partilha de memórias da comunidade. Do programa agendado para esse dia consta, pelas 15h30, a atividade Os Livros São Mágicos.

0: sessão de contos com truques de magia por Rui Ramos, direcionada para o público em geral. Pelas 17h30, uma mesa redonda com testemunhos de leitores de diferentes gerações. Subordinado ao tema, o papel do pedagogo Alberto Martins de Carvalho e os desafios atuais da educação e da cultura. Às 18h30, momento musical pelo grupo Laurindinhas e às 19h, brinde de aniversário e degustação de sabores da vila. A Associação Cultural e Recreativa Palavra Renovada promoveu recentemente o 15º Encontro Anual de Antigos Alunos e Amigos da Escola da Monteira, que reuniu cerca de 150 pessoas na antiga Escola da Monteira, em Vila Nova do Ceira, no Conselho de Góis. Antigos alunos, autarcas, representantes de instituições locais, grupos culturais e amigos daquela antiga escola marcaram presença neste momento de confraternização, que teve início com um jantar confeccionado e servido por elementos da referida associação, contando ainda com a colaboração de vários voluntários. Após o jantar, a festa prosseguiu com animação musical, destacando que esta foi uma oportunidade para os antigos alunos e amigos da Escola da Monteira recordarem episódios da infância e da vida escolar, bem como reverem pessoas que há muito não encontravam. A organização agradeceu a todos os que têm colaborado com a associação e a todos os que marcaram presença neste encontro. Mais do que um jantar, foi uma noite para reencontrar velhos amigos, recordar histórias e criar novas memórias à volta da mesa, sublinhou Amorim Duarte, presidente da Associação Cultural e Recreativa Palavra Renovada, mostrando-se satisfeito pela antiga escola ter tido casa cheia. Decorre no próximo dia 4 de outubro o 43º Almoço Convívio Nacional dos Combatentes da Guiné. O evento terá lugar no restaurante Pérola do Fetal, na Estrada Nacional 356, em Celeiro, Reguengo do Fetal. Os interessados, incluindo familiares, poderão efetuar a sua inscrição através dos seguintes contactos: 966-003-293 ou 232-183-926, ou em alternativa, através do e-mail isaias.peralta@hotmail.com.
1: O estado do tempo nas próximas 24 horas.
0: Céu pouco nublado ou limpo, apresentando períodos de maior nebulosidade no norte e centro até ao meio da manhã. Vento em geral fraco. Possibilidade de formação de neblina ou nevoeiro matinal em alguns locais do norte e centro. Pequena descida da temperatura mínima no interior. E com a previsão do estado do tempo, fica assim completo este bloco informativo. Desejamos-lhe a continuação de um ótimo domingo.
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0: São 17 horas.
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0: São 18 horas. 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
1: O Executivo Municipal de Tábua aprovou em reunião de Câmara a atribuição de apoio financeiro de 75 mil euros a cada uma das associações humanitárias dos bombeiros voluntários do Conselho, destinado à aquisição de 2 veículos florestais de combate a incêndios. Este apoio aos bombeiros voluntários de Tábua e de Vila Nova de Oliveirinha surge no âmbito do apoio concedido pela República Democrática de Timor-Leste ao Estado português, destinado a contribuir para a mitigação dos danos provocados pelos incêndios rurais que afetaram as regiões do norte e centro do território continental nos meses de agosto e setembro de 2025. Associando-se a este ato solidário, o município de Tábua atribuirá um apoio pontual equivalente a 25% do valor de aquisição de cada veículo florestal de combate a incêndios, substituindo-se à responsabilidade de cada uma das associações que assinaram o contrato de financiamento com a CCDRC, o que representa, na globalidade, um apoio municipal de 150 mil euros. Os participantes do programa Voluntariado Jovem para a Natureza e Florestas 2026 visitaram o Centro Municipal de Proteção Civil de Oliveira do Hospital, numa iniciativa que lhes permitiu conhecer de perto o trabalho desenvolvido na prevenção e resposta a situações de emergência, com especial enfoque na proteção da floresta e no combate aos incêndios rurais. Durante a visita, os jovens conheceram o Centro de Coordenação Operacional Municipal, os meios

0: e ferramentas utilizados na gestão de ocorrências e os sistemas de monitorização que permitem acompanhar o território em tempo real. Através desta experiência, compreenderam também a importância da prevenção, da vigilância e da articulação entre as diferentes entidades na proteção da natureza e das florestas. O município de Penacova recebeu da Federação Nacional das Associações Juvenis o galardão Município Amigo da Juventude, na categoria 5 estrelas, reconhecendo o trabalho desenvolvido na área das políticas de juventude. Na mesma ocasião, foram entregues 22 certificados aos jovens que participaram nos programas Missão Penacova e Penacova Protegida 2026, iniciativas que promovem a cidadania ativa, a participação comunitária e o contacto com o território. Para o presidente da Câmara de Penacova, Álvaro Coimbra, o reconhecimento demonstra o compromisso do município com os mais jovens. É um orgulho passar de 4 para 5 estrelas pelo esforço que temos feito. É bom esse reconhecimento, afirmou, garantindo que a aposta numa política de juventude ativa e dinâmica continuará a ser uma prioridade.
1: O estado do tempo nas próximas 24 horas.
0: Céu pouco nublado ou limpo, apresentando períodos de maior nebulosidade no norte e centro até ao meio da manhã. Vento em geral fraco. Possibilidade de formação de neblina ou nevoeiro matinal em alguns locais do norte e centro. Pequena descida da temperatura mínima no interior. E com a previsão do estado do tempo, fica assim completo este bloco informativo. Desejamos-lhe a continuação de um ótimo domingo.
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1: São 19 horas.
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0: És brasileiro ou não és?
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0: Não, não.

0: São 20 horas.
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Olá, boa noite. Este é o tempo de tributo do ouvinte. O tributo do ouvinte é tempo para quem gosta do RCA, tempo para uma grande família que se junta aqui todos os domingos, à mesma hora. Para fazer parte deste grupo de ouvintes, basta que nos envie uma nota cinzenta, uma cor de rosa ou uma azul. E assim marcará a presença 10 domingos, 20 domingos ou o ano inteiro aqui neste espaço que é seu, que é nosso, que é de quem realmente colabora com o RCA. Bom, e antes de avançarmos com a referência dos nossos ouvintes que fazem parte deste espaço, quero saudar mais uma vez o Sr. João Engenheiro de Carvalhal de Mansores, que fez o favor de atestar o seu depósito há bem pouco tempo. Muito obrigado ao Sr. João Engenheiro. Igual agradecimento vai para o meu amigo Sr. Joaquim Maria Ferreira Egas, de Casal das Brancas, Sor, que super atestou a sua viatura para continuar connosco aqui todos os domingos. Para o Sr. Joaquim Egas e para a sua família, destacamos a sua filha, que também é a nossa sócia, nossa saudação muito amistosa. Também a Ana e o Zé da Ana chegaram até nós para carregar o seu depósito e continuarem aqui durante um ano e tal connosco. Eu digo um ano e tal porque a Ana e o Zé da Ana ainda cá tinham algum combustível. Também a sua dona Aurora Dias de Loriga fez o favor de atestar o seu depósito, de enviar o seu valor acrescentado. Muito obrigado para a dona Aurora Dias, porque gosta da nossa rádio e gosta de ajudar. E então a dona Aurora vai também andar mais de um ano connosco aqui a esta hora e ao domingo neste espaço de tributo do ouvinte. E posto isto, vamos para o primeiro grupo de pessoas que estão connosco, para depois irmos às musiquinhas. Então quero saudar o Zé Francisco de Monte Redondo, Fox, a sua excelentíssima família. Bom, e como hoje é o primeiro domingo do mês, eu quero realmente fazer a dedicatória inteira, como é costume. Então assim, o Zé Francisco deseja muito boa noite a toda a sua família. Deseja também uma boa semana a todas as pessoas, suas amigas. José Francisco Montardão de Fogos. Ainda também, Luciano Pereira, que nós carinhosamente tratamos por Luciano Leiteiro, Vila Xande de Tábua. Dedicado a todos os pastores, seus amigos, à Maria do Chapéu, e também para todos no RCA. E destaca o Sr. Professor Jorge Silva, o Mário Almeida e o Abel Fernandes e as suas famílias. Pela parte que me toca, um obrigado ao amigo Luciano Pereira, com um grande abraço. É a vez de saudar e acarinhar o meu querido amigo Luís Almeida, carinhosamente tratamos por Luizito Almeida, que sendo do Rochelle agora não está lá, que dedica aos pais, também às avós, aos tios, primos e demais família, saúde e agradece a todas as pessoas que lhe fazem dedicatórias. Um grande abraço para o Luizito Almeida, para a Melena e para o pai Manuel. Pai Manuel, estive ontem com ele, ao Luizito. Então também o amigo Orlando dos Prazeres Nunes, Torrezelas, dedica à sua esposa Dona Maria Alice, restantes familiares, para amigos e contrarianos e para o pessoal da nossa rádio. Muito obrigado, Sr. Orlando dos Prazeres Nunes, das Torrezelas. E então, vamos saudar ainda o João António Amaral, ex-comando, Lourosa de Cima, Viseu. Dedica à família, também aos amigos em Lourosa de Cima e também ao amigo Orlando Costa e esposa Dona Cecília aqui em Erguinil. Não esquece todos aqueles que um dia foram comandos. Um abraço amigo para todos do João António Amaral, meu querido amigo de Lourosa de Cima, Viseu. Termina este grupo com a Dona Leonil Jesus Castanheira, Foz da Moura Pumares, que saúdo com o excelentíssimo esposo, que dedica também ela ao seu esposo, os restantes familiares, também para todos que fazem programas no RCA e auditório em geral. O meu abraço para este casal amigo na pessoa da Dona Dionilde. E para vocês, vai música. E hoje selecionámos aqui, trouxemos do nosso arquivo discográfico dois vinis de 33 rotações que têm músicas dos anos 50, anos 60 e anos 70. E começamos com esta voz magnífica que cantou e eternizou naquela janela virada para o mar.

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Pois é, este ruído tradicional dos giradiscos de antigos está neste programa de músicas dos anos 50, 60, 70. Quero saudar agora o Sr. Anselmo Coelho, de Carregozela de Tábua. Sou do Sr. Anselmo e toda a sua família e as pessoas que porventura conhecerem o Sr. Anselmo. Uma boa noite para toda esta gente boa. Também o Sr. António Fernandes em Negrelos, Oliveira do Hospital, dedica à sua sobrinha Telma, também à sua esposa Isabel e a todas as meninas do RCA, Lourdes Gonçalves, Isabel Duarte e Paula Pereira, e para os ouvintes em geral. Um abraço amigo para o António Fernandes, que está em Negrelos. Ana e Zé da Ana, Portelinha Barreira, aqui em Arganil, dedicam a toda a família, aos amigos e vizinhos e à gente boa da nossa rádio. Muito obrigado pela parte que me toca, à Ana e ao Zé da Ana. Seu Sérgio Ascensão, Santa Ovaia, Tondela, dedica à sua família, aos seus conterrâneos, colaboradores e jornalistas da nossa rádio. Um obrigado ao Sr. Sérgio Ascensão, de Santa Ovaia, de Tondela. É vez de saudar a nossa amiga Sra. Dona Aurora Dias, das Tapadas de Loriga. Dedica a seus filhos, restante família e a quem faz programas no RCA e ao auditório em geral. Um abraço amigo para a Sra. Dona Aurora Dias, que está em Loriga. Sr. João Engenheiro Carvalhal, de Mansores, Penacova, dedica à família, aos amigos e conterrâneos, lembra também as meninas do RCA. Uma boa noite e muita saúde para o Sr. João Engenheiro e família. É, a última desta dedicatória deste grupo é o Sr. Luís Martins, esposa Cristina Ventura, que estão em Queluz, são oriundos do Rochel, dedicam aos pais Sr. Luís, residente na Reboleira, dedicam aos pais do Sr. Luís, residentes na Reboleira, Sr. Alberto Martins e Dona Lúcia Simões, também para os restantes familiares em Queluz, Foz da Arouça, Lousã e arredores, bem como para o Rochel. Saudações amistosas para o Sr. Luís Martins e Cristina Ventura, que estão em Queluz. E para vocês, mais um tema de outro tempo. Deixem-me cá ver a Bel, se eu consigo dizer para vocês, pois... Exatamente. Uma voz que vocês, nem eu, já não ouvimos há realmente muito tempo. Luís Pissarra. Uma voz de outro tempo, anos 50. É aquele artista que canta a Marcha do Benfica, aquela mais antiga. Então, vamos ouvir Luís Pissarra.

tempos que já lá vão, muito, muito longe, muito longe. Então, agora, quero saudar, sabem quem? O Sr. António Ferreira, em Maçarocas, São Pedro Sul, que dedica a toda a sua família e conterrâneos, também ao Sr. António Abreu, esposa de Dona Filomena, aqui em Celavisa, e para todos no RCA, a sua rádio de preferência. Um obrigado ao Sr. António Ferreira, Maçarocas, São Pedro Sul, por ser ouvinte assíduo do Rádio Clube e particularmente dos meus programas. Sra. Dona Maria Fernanda Matos Albeiro Duarte é de Celavisa, mas reside aqui em Erganil. Para a Sra. Dona Fernanda, para toda a sua família, especialmente para os filhos, netos, etc., vai o meu abraço amigo, votos que esteja bem de saúde, Sra. Dona Maria Fernanda. Nelson Batista de Matos, Nelson da Sabrosa, Serra da Moita, dedica à sua esposa, filho, nora e netos, também para todos os colaboradores e clientes da Sabrosa, para todo o pessoal do RCA e auditório em geral. Um obrigado ao Nelson Batista de Matos por fazer parte aqui desta família dominical. É o dono, patrão da Sabrosa, uma das maiores empresas de catering da região centro do país. Seu Fernando Cunha, Vale Moinho, São Martinho da Cortiça, lembra todos os familiares, amigos, especialmente na freguesia São Martinho, e para todos que fazem na rádio dedicado trabalho e também para os ouvintes em geral. Um obrigado ao Sr. Fernando Cunha de Valmoinho, São Martinho da Cortiça. Dona Cacilda Gonçalves, Sobreiral Arganil, minha distinta vizinha, como eu costumo dizer, dedica aos familiares, às pessoas amigas e ouvintes em geral. Um abraço para a menina Cacilda Gonçalves. Sr. Mário Correia Antunes, Santo Obaia de Cima, Tondela, dedica a seus familiares, vizinhos e pessoas amigas e também para todo o auditório. Uma boa noite para o Sr. Mário Correia Antunes, de Santo Obaia de Cima, Tondela. Para vocês, mais uma surpresa que vai aparecer de música dos anos 50 ou 60. Vamos ver o que é que sai, porque eu não tenho este disco, já não tem capa. Tenho numa capa branca, numa capa de papel branco, e tenho que ler a etiqueta que está colada no disco para poder dizer o que é que vai sair. E como agora está de patas ao ar virada para mim, fica para o fim, está bem?

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Boa noite, caríssimos ouvintes. Este é o programa 2023 ao domingo com Abel Fernandes. Esta é a Filarmónica Arganilense.

Bom, porque ainda estamos em tempo de festas e romarias, que bonito é recordar as filarmónicas da nossa região através da Filarmónica Arganilense.

Um momento diferente, este neste espaço, com a passagem de uma filarmónica, da Filarmónica de Erganil. E uma boa noite mais uma vez a todos aqueles que nos escutam, que estão connosco, sobretudo aqueles que fazem parte desta família dominical que estou anunciando, bem como também todos aqueles que estejam à escuta e que, não fazendo parte deste grupo de amigos do domingo, estão sempre atentos aos programas do Abel Fernandes. E é sempre bom recordar pessoas que se cruzam connosco na rua e que falam a propósito dos meus programas. Ainda há pouco, hoje estive de serviço à Associação de Combatentes, tive o gosto de receber dois amigos da zona de Poiares, que por acaso não identifiquei, mas que fizeram o favor de estar connosco e de falar que conheciam e ouviam o Rádio Clube de Erganil. Também outras pessoas da freguesia de São Martinho da Cortiça, e daí, aspas, citaram até frases daquilo que eu às vezes digo nos meus programas. É bonito, é salutar. É, digamos que, um miminho para aquelas pessoas como eu que vêm aqui, dão tudo por amor à camisola. Obrigado a vocês todos e é para vocês também que eu estou aqui. Bom, continuamos aqui com o nosso espaço de tributo ouvinte, saudando a dona Filomena Duarte Abreu de Slavisa, que dedica a seu marido, também a toda a família, ainda para os seus conterrâneos em Slavisa, e louva a todos os que trabalham no RCA. Uma boa noite para a dona Filomena Duarte e seu esposo António em Slavisa. Ainda Fernando Afonso Martins, que carinhosamente tratamos por Freixedas, está em Folgos. Boa noite, Fernando, um abraço. Já nos deste um toque a dizer que estás a ouvir. Obrigado por isso. Também a dona Alzira Silva está na Aveia. Dedica a seus filhos, restante família, para os seus vizinhos na Aveia e pessoas amigas em geral. Um beijinho para a menina Alzira Silva da Aveia. Também, amiga Paula Pereira, Mário Santiago, aqui de Erganil, são colaboradores da nossa rádio, são amigos, dedicam à mãe e ao padrinho da Paula, que estão no Monte Redondo, também para os restantes familiares e para os queridos ouvintes. Paula Pereira, Mário Santiago, de Erganil. Agora, em vez de falarmos em nome do amigo Antero Pereira, da Tondela Neon, e da Arminda Silva, Tondela e Rochelle aqui juntos, dedicam os seus familiares em Tondela e na Aveia, também aos colaboradores e funcionários da RCA e auditório em geral. Uma boa noite para o Antero e para a Arminda. Amigo José Dias, Trabanca de Lagos, oriundo dos povos da Ribeira Slavisa, dedica aos seus familiares em Erganil, destaca aos cunhados Mário Almeida e esposa, outros familiares onde quer que estejam e todos os amigos e pessoal da nossa rádio. Obrigado, senhor amigo e senhor José Dias, Trabanca de Lagos. Termina este grupo com a dona Maria de Lourdes Santos Guimarães Tavares, dona Maria de Lourdes Santos de Guimarães Tavares Mangualde, que sabemos que está a escutar, já não lhe disse através de um toque de telemóvel. Dedica à sua família, às pessoas amigas e, sobretudo, a quem fez com que chegasse à sintonia do RCA. Também a todos que fazem para que esta nossa rádio seja uma realidade. Obrigado, um beijinho, um abraço para a dona Lourdes Santos em Guimarães de Tavares. Uma cantiga que Maria Clara nos cá deixou, há quantos anos Maria Clara já cá não está, deixou-nos uma cantiga que eu gosto de passar quando posso, ou pelo menos quando me lembro, e este vinil de 33 rotações tem precisamente a Maria Clara na canção dedicada à Figueira da Foz, que é a nossa praia principal do Distrito Coimbra. Então, para este grupo que citei, e para todos nós, eu também que gosto da voz da Maria Clara e particularmente deste Figueira da Foz.

Bonita voz, bonito tema. Bom, e antes de avançar, quero citar aqui uma situação, um anúncio que me foi solicitado. Os inscritos no jantar de amanhã do grupo 7 de setembro, que tinham como ponto de encontro o Centro Paroquial de Erganil, informam-nos e informamos os interessados de que o ponto de encontro será no restaurante do Montalto, portanto, grupo 7 de setembro. O jantar não será no centro paroquial, mas sim lá em cima, no restaurante do Montalto. Aqui fica esta lembrança para eventualidade de você que está inscrito não ter tido conhecimento ainda da mudança do local do jantar. E posto isto, eu quero saudar o meu amigo José Manuel Marques da Costa, aqui em Erganil. Cumprimentamos este amigo da nossa rádio e sua família, dizendo-lhes muita saúde, amigo José Manuel Marques da Costa. Dona Diolinda Martins, que está no Alqueve, dedica aos seus conterrâneos, outras pessoas amigas e para as meninas da rádio. Um abraço, amigo, para a sua dona Diolinda Martins, que está no Alqueve. Dona Fátima Ferrão, Pova de Midões, sei que esta senhora nos escuta porque já nos deu sinal através de toque de telemóvel. Passa a Dona Fátima Ferrão, para o esposo, restantes familiares, vai o meu abraço amigo. E a dedicatória da Dona Fátima diz que dedica ao seu marido, restantes familiares na Póvoa, onde quer que estejam, também para a menina Adélia Silva e... Ai, perdão, já cá não está. Só para o céu este recado. Dedica também ao pessoal da nossa rádio e destaca... o Abel Fernandes e sua família. Muito obrigado, Dona Fátima Ferrão, para si e para os seus também um grande abraço. Dona Isaura Martins, Lameiras, Tábua, agora a residir no lar da Santa Casa da Misericórdia de Tábua. Deseja saúde e bem-estar a todos e as melhoras para os nossos doentes e eu envio um grande e forte abraço à sua Dona Isaura Martins. Também Dona Odete Nunes, Barras, Tábua, mas em Lisboa. Uma boa noite para esta querida amiga da nossa rádio. Dedica a todos os bombeiros que estejam à escuta, também para os doentinhos com votos de melhoras, para todas as pessoas que se encontram sós e para os ouvintes em geral e para toda a gente que trabalha nesta bela rádio. Uma boa noite para a Dona Odete Nunes, em Lisboa. Este grupo termina com a Dona Isabel Maria dos Santos Silva, de Tábua, que dedica à sua família e amigos, também para todos no RCA e ouvintes em geral. Pela parte que nos toca, agradecemos à sua Dona Maria, à Dona Isabel Maria dos Santos Silva, de Tábua, a sua gentileza e dedicatória. E posto isto, estivemos com uma voz que nos trouxe a Figueira da Foz, uma cidade bonita também mais abaixo, sobretudo pelo seu mosteiro, que é Alcobaça. Recordamos Alcobaça na voz do Francisco José.

tema maravilhoso, Voz, que já não está entre nós, mas que cantava, que era uma maravilha, e era gago. Bom, e agora é vez de saudar Sãozinha, em São Romão, o Guilherme Cruz, seu esposo, e também a Lola e o Jorge. Uma família muito querida da nossa parte, em São Romão, Serra da Estrela, que dedicam à Dona Saudade Rodrigues do Alqueve, a Luísito Almeida, sua mãe Helena e seu pai Manuel no Rochelle, que agora não estão no Rochelle, mas pronto. Também para a menina Isaura das Lameiras, Magda Sofia, teclista, cantora em Mortágua, para as meninas do RCA, Lourdinhas, Filó e Paulinha, bem como para Arminda do Rochelle. E para o produtor do programa, Abel Fernandes, e seus familiares. Pela parte que me toca, eu agradeço à Sãozinha, ao Guilherme, à Lola e ao Jorge, que estão em São Romão, Serra da Estrela. Um grande abraço daqui também. Ainda a Dona Aida Silva, Sobreiral, minha distinta vizinha, dedica a seus filhos, restantes familiares e aos vizinhos e pessoas amigas. Um abraço, amigo, para a Dona Aida Silva, no Sobreiral, Erganil. Dona Maria do Patrocínio, esposo, Sr. Vítor Carvalho, Quintela Tábua. Gente boa, costuma andar em cima de muitas rodas. Hoje ainda não tivemos notícias deles. Pelo menos, eu também acho que ainda não fui às mensagens do telemóvel do nosso rádio. Dona Patrocínio e o esposo, Sr. Vítor, dedicam à família, aos ouvintes em geral, gente do RCA e também auditório que esteja à escuta neste momento. Um abraço amigo para todos, a Dona Maria do Patrocínio, esposo Sr. Vítor Carvalho, em Quintela, Tábua. Dona Arcelinda Batista Fonseca, Sinto Tábua, boa noite, querida amiga. Saudamos esta grande amiga e benemérita da nossa rádio, ouvinte e fã dos nossos programas. Diz, gosto muito dos seus programas e gosto muito da rádio de Erganil. Saúde ao Cláudio da Paixaria Felizbela, com um grande abraço e também para todas as pessoas amigas. Da minha parte, um grande abraço, um beijinho para a Dona Arcelinda Batista Fonseca, em Sinde Tábua. Maria Teresa, esposo João Simões Lopes, Aveia, Pombeira da Beira, dedicam aos seus filhos, noras e netos, Daniela, Maria, Miguel e Nuno, a todos os que colaboram no RCA, seus familiares e amigos, para os doentinhos, com votos de melhoras, para o produtor Abel Fernandes e família, para todos, abraços da Maria Teresa e de João Simões Lopes. E eu retribuo Maria Teresa e João. E termino este grupo com a Dona Diolinda da Purificação, que está no Piódão, que dedica a toda a sua família, às pessoas amigas e a todos os colaboradores do RCA. Um abraço amigo para a Dona Diolinda da Purificação, que está no Piódão. Vamos ouvir a Maria da Nazaré num tema do século passado, Pescador que vais para o mar. Recordemos.

0: São 21 horas. 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
1: A Biblioteca Alberto Martins de Carvalho, em Coja, vai assinalar no próximo dia 8 de setembro, a partir das 15h30, o seu 25º aniversário. A ocasião será marcada por uma tarde dedicada à cultura, à história e à partilha de memórias da comunidade. Do programa agendado para esse dia consta, pelas 15h30, a atividade Os Livros São Mágicos, sessão de contos com truques de magia por Rui Ramos, direcionada para o público em geral. Pelas 17h30, uma mesa redonda com testemunhos de leitores de diferentes gerações. Subordinado ao tema, o papel do pedagogo Alberto Martins de Carvalho e os desafios atuais da educação e da cultura. Às 18h30, momento musical pelo grupo Laurindinhas e às 19h, brinde de aniversário e degustação de sabores da vila. A Associação Cultural e Recreativa Palavra Renovada promoveu recentemente o 15º Encontro Anual de Antigos Alunos e Amigos da Escola da Monteira, que reuniu cerca de 150 pessoas na antiga Escola da Monteira, em Vila Nova do Ceira, no Conselho de Góis. Antigos alunos, autarcas, representantes de instituições locais, grupos culturais e amigos daquela antiga escola marcaram presença neste momento de confraternização, que teve início com um jantar confeccionado e servido por elementos da referida associação, contando ainda com a colaboração de vários voluntários. Após o jantar, a festa prosseguiu com animação musical, destacando que esta foi uma oportunidade para os antigos alunos e amigos da Escola da Monteira recordarem episódios da infância e da vida escolar, bem como reverem pessoas que há muito não encontravam. A organização agradeceu a todos os que têm colaborado com a associação e a todos os que marcaram presença neste encontro. Mais do que um jantar, foi uma noite para reencontrar velhos amigos, recordar histórias e criar novas memórias à volta da mesa, sublinhou Amorim Duarte, presidente da Associação Cultural e Recreativa Palavra Renovada, mostrando-se satisfeito pela antiga escola ter tido casa cheia. Decorre no próximo dia 4 de outubro o 43º Almoço Convívio Nacional dos Combatentes da Guiné. O evento terá lugar no restaurante Pérola do Fetal, na Estrada Nacional 356, em Celeiro, Reguengo do Fetal. Os interessados, incluindo familiares, poderão efetuar a sua inscrição através dos seguintes contactos: 966-003-293 ou 232-183-926, ou em alternativa, através do e-mail isaias.peralta@hotmail.com.
0: O estado do tempo nas próximas 24 horas.
1: Céu pouco nublado ou limpo, apresentando períodos de maior nebulosidade no norte e centro até ao meio da manhã. Vento em geral fraco. Possibilidade de formação de neblina ou nevoeiro matinal em alguns locais do norte e centro. Pequena descida da temperatura mínima no interior. E com a previsão do estado do tempo, fica assim completo este bloco informativo. Desejamos-lhe a continuação de um ótimo domingo.
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Bom, queridos ouvintes, e é com a voz de Carlos Guilherme, neste tema lindo, com muita melancolia à mistura, Pomba Branca, que foi um êxito do Saudoso Max, que nós recomeçamos esta segunda hora e aproveitamos para saudar todos os que estão na nossa sintonia, especialmente as pessoas que fazem favor de se mostrar presentes através de toques de telefone ou mensagens. Agora, neste intervalo, deu para atualizar. Há bocadinho fiz uma referência à Dona Maria do Patrocínio e ao seu esposo, o Sr. Vítor, de Vítor Carvalho, que efetivamente costumam andar em cima de muitas rodas, mas este fim de semana foi fim de semana de ficar em Quintela, Tábua. Que bom estar em casa também, não é, querido casal? Então, para todos vós que estáis aí na minha sintonia, votos de muito boa noite. Se for caso disso, venha até à Feira de Montalto, são 9 e pouco, ainda pode vir ver o espetáculo da noite, que hoje é enriquecido com a Filarmónica Pátria Nova de Coja, que vai dar o seu concerto na Feira de Montalto. Uma saudação especial a todos os executantes da Filarmónica Progresso Pátria Nova de Coja, porque tenho realmente uma referência, tenho um certo sentimento positivo por esta Filarmónica, porque nela moreja a minha neta mais nova. Para todos os executantes, para todos os responsáveis da Filarmónica Pátria Nova de Coja, um abraço amigo e que tudo corra bem no vosso concerto da Feira de Montalto esta noite. E depois, o grande espetáculo a seguir, o artista do dia, que eu agora não tenho presente, mas que é com certeza um espaço para você poder passar um bom bocado. Venha até Arganil, venha até a Feira de Montalto, porque Arganil está em festa.

Em vez de saudar a senhora Natália Cruz Barata Coutinho, de Aveiro, saudamos esta senhora benemérita da nossa rádio e amiga de há muitos anos, desejando muita saúde e uma noite de descanso à dona Natália Cruz Barata Coutinho. Saúde que também queremos para todos os seus familiares, minha querida senhora. Dona Adelina Nis Soita Ruiva, uma boa noite para esta senhora amiga e para o seu esposo. Então a dona Adelina dedica a seu marido, os tantos familiares, também para todos os elementos do rancho do Soita Ruiva e todos os que fazem parte da equipa do RCA. Um obrigado pela parte que me toca à dona Adelina Nis Soita Ruiva, respectivo esposo. Mário Almeida, esposa, Bairro da Brunhós, Arganil, o Mário deve estar na feira, no stand da nossa rádio, é costume, é o normalmente o diretor de serviço, outros também com certeza passam por lá. Se não for o Mário, se for outro diretor qualquer, ou mesmo colega de trabalho e destes colaboradores todos que a rádio tem, uma saudação amiga para vocês. Com certeza que nos estarão a ouvir a emissão, mas fica a intenção de que tenham a certeza que o Abel Fernandes também está convosco. Um abraço para o Mário Almeida e para a Dona Maria. Dona Laurinda Campos Cabanas de Viriato, sabemos que está connosco. Uma boa noite para a Dona Laurinda. Dedica à Dona Elsa, à Dona Saudade Rodrigues do Alqueva, ao seu professor Jorge Silva e Abel Fernandes e suas famílias. Também para a Isabelinha, Lourinhas e meninos Matias e Santiago. E ainda para a Paulinha e Mário. E para todos que estejam à escuta, um grande abraço à Dona Laurinda Campos de Cabanas de Viriato. A dedicatória agora é do Sr. Carlos Lopes, Foz da Moura Pomares, dedica à sua esposa, a Dona Leonilde e os restantes familiares, pessoal da nossa rádio e auditório em geral. Um abraço amigo para o Sr. Carlos Lopes, para a Dona Leonilde. Então, ainda também, o meu amigo, o querido amigo Orlando Costa, também conhecido por Orlando Trindade, da Barreira Portelinha Arganil. Tive o gosto de estar com o meu amigo Orlando hoje na Associação de Combatentes. Estivemos ainda um pedação juntos. É sempre salutar estar com amigos, mas com Orlando é realmente uma honra. Quero enviar também um abraço à Cecília, sua esposa. Então, a dedicatória do Orlando é dedicar à sua esposa Cecília, aos seus familiares em geral, colaboradores da nossa rádio e para todos aqueles seus amigos que um dia foram comandos. Esta dedicatória é do meu amigo Orlando Costa, mais conhecido ou também conhecido por Orlando Trindade, da Barreira Portelinha Arganil. E posto isto, vamos à música e quem temos para vos fazer brilhar uma voz que hoje vai de certeza cantar o tema Vendaval, porque não é do nosso computador que tem os títulos todos trocados do Tony de Matos, mas é do meu vinil de 33 rotações. Isto é propósito para saudar mais uma vez a Dona Laurinda e dizer-lhe que hoje vamos ter uma do Tony de Matos que sabemos o que ele vai cantar.

Bonito, muito bonito. O romântico Tony de Matos. Bom, e vamos para o último grupo deste espaço de hoje, espaço de tributo do ouvinte. Saúdo a prima Helena, que está em Folgos. Boa noite, prima Helena, que por sua vez dedica à prima São Ventura, que está em Toronto, Canadá, a quem também envio um grande e forte abraço e desejo de muita saúde. Também para a Manuela Gouveia em Folgos e ainda para todas as pessoas, suas amigas. Um abraço à prima Helena, beijinhos, beijinhos para a prima Helena, que está em Folgos. Sr. Joaquim Egas, casal das Brancas, Sor, dedica a toda a sua família, também aos amigos e auditório em geral. Não esquece todos os que trabalham na nossa rádio. Um abraço, amigo, o meu agradecimento particular ao Sr. Joaquim Egas, de Casal das Brancas, Sor, que é um benemérito da nossa rádio. Para ele, uma saudação amiga, e que o Sr. o avivente muito tempo para nos premiar com a sua amizade. Também Dona Hilda Maria Pereira, Mangualde. Boa noite, minha senhora. Sei que está connosco. Obrigado por nos se mostrar presente. Dedica a seus familiares, pessoas amigas e auditório em geral, e para todos os que fazem parte do RCA. Um abraço, amigo, para a senhora Dona Hilda Maria Pereira, de Mangualde arredores. Maria Cidalina Mota Calinas, Salgueiro, Folques. Olá, olá. Dedica a seu esposo Vítor Calinas e seus familiares, também para mim, para a minha família, muito obrigado, e para todos os que fazem do RCA uma boa rádio. Um obrigado à Maria Cidelina Mota Calinas e um abraço para o Vítor. Ainda amigo Ernesto Rodrigues, a Adissa de Tondela, dedica a sua família e a todo o pessoal da rádio e auditório em geral. Meu querido amigo, uma boa noite para vocês, amigo Ernesto Rodrigues, da Adissa, Tondela e toda a sua família. Termino com o Sr. António Abreu, esposa da Dona Filomena, que dedicam a todos os familiares e a quem lhe faz dedicatórias nesta nossa rádio e a quem estiver na nossa sintonia. Um abraço, amigo, para todos, do amigo António Abreu e da esposa Dona Filomena. E agora, o que é que temos aqui? Deixa-me cá ver. Abel, deixar aqui. Espera aí. Pois, já tivemos... Vamos ter aqui a Herminia Silva, está aqui também neste CD. Deixa-me cá ver se consigo mudar para lá a agulha. Neste CD, neste LP. Ora, e depois deste espaço de branco, que também faz bem para descansarmos a cabeça, vamos então ouvir a senhora dona Herminia Silva no Fado da Sina.

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Olá, boa noite, eu renovo os meus votos. Estamos ainda em pleno verão, e apesar das temperaturas às vezes nem assim nos dizerem isso, mas de qualquer forma a estação, esta que estamos a correr, é do verão. E então vamos festejar ainda uma parte do verão, ouvindo pelo menos três cantigas que nos falam desta estação do ano. Estamos já com o trio Clave e Amor de Verão.

Trio Clave, um grupo de baile ligado à nossa região pela pessoa do Alberto, que é o seu viola ritmo. Viola solo, o Alberto é tudo à viola. O Alberto é um homem de Freguesia da Teixeira, Água de Alte. Mas ele tem orgulho de dizer que nasceu no Hospital de Erganil.

E depois do trio clave, quem nos vai cantar o verão? Um artista que atravessa dois séculos a cantar, é verdade. Tony Carreira começou a cantar no século passado e continua a dar cartas aí nos seus saraus, nos seus espetáculos, grandes espetáculos o Tony Carreira faz, e sempre com casa cheia. Pois hoje vamos recordar aqui uma cantiga de Tony Carreira dos anos 90, portanto do século passado, com o nome Chegou o Verão.

Pois é, cheira-me que este tema esteja mal etiquetado aqui no nosso computador. Não me parece nada a voz de Tony Carreira. Mas que a cantiga é bonita, é.

Bom, fiquemos assim. Não era quase certeza o Tony Carreira, mas está no nosso computador, está indicado como chegou o verão na voz de Tony Carreira. Bom, mas um artista português também começou a sua carreira no século passado, e muito cedo, mas que ainda canta por aí, ainda há poucos dias o vi numa das nossas televisões, e que também tem uma cantiga que fala de verão. É o Nel Monteiro e o seu Bailarico de Verão.

É, bem alegre, esta cantiga do Nel Monteiro, Baile ali. Bom, olhem, eu tenho, hoje eu, digamos, ao escolher os meus discos, encontrei um disco que me foi fornecido sem capa, como muitos outros que me deram em tempos, há muitos anos, numa fábrica de Lisboa, onde trabalhava o meu amigo Alberto Peguinho, e então tenho aqui realmente um vinil que vale a pena escutarmos um bocadinho dele, pela história que faz dos conjuntos do tempo, sobretudo das músicas de baile, dos bailaricos de outrora.

também lembra um pouco os grupos que acompanhavam os artistas de circo, aqueles circos bons de antigamente que tinham uma orquestra privativa.

grande saxofonista, não há dúvida nenhuma. Não vos consigo dizer como se chama este grupo, mas que nos faz conservar a saudade, isso é verdade.

0: Pois é, o tema acho que se chama Inner Mundo. Penso que é assim, se não estou realmente a fugir-me a mente pelo som da música. Mais uma musiquinha deste grupo desconhecido.
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Bom, eu não sei se vocês estão a gostar, eu estou a gostar de recordar estes temas num grupo de baile que eu não vos posso, como digo, dizer o nome na medida em que este LP de 33 rotações não está devidamente etiquetado. Bom, mas vem aí mais um tema, já agora, não há duas sem três, não é verdade? Vamos lá ver o que é que vem aí a seguir.

Pronto, já satisfizemos o nosso, digamos que esta nossa curiosidade deste disco com falta de etiqueta, mas que tem aqui realmente temas para música de baile, assim para o carnaval, muito, muito, muito interessantes, muito bonitas e até que nos fizeram, de certo modo, recordar, sim, senhora. Bom, falta pouco tempo para terminar esta segunda hora e depois vem aí o tempo das músicas que eu gosto, que é realmente a terceira hora. Quero ainda, antes disso, usar aqui mais uma musiquinha, para, digamos, completar, este tempo de rádio das, precisamente, das 2 horas. Vamos ter aqui o Zé Malhoa, pode ser? Vamos lá ouvir o Zé Malhoa.

Bom, e depois de sinal horário dos compromissos comerciais, vamos ter as músicas que eu gosto, que é a minha terceira hora do domingo. Por isso, fique por aí, porque eu virei para dar início a essa hora e depois ficará até às 11.

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Esta nossa terceira hora de hoje, deste domingo 6 de setembro do ano 2026, começou com a Filarmónica Progresso e Pátria Nova de Coja nesta grande interpretação do Choro de Marquês. Aproveitamos para vos dizer que neste momento estará a decorrer o concerto na Ficabeira, Feira de Montalto, da Filarmónica Progresso e Pátria Nova de Coja, que antecede o grande concerto do Artista do Dia. Um grande abraço mais uma vez para todos os filarmónicos, todos os diretores e pessoas que fazem com que a Filarmónica Progresso e Pátria Nova de Coja esteja de pé e seja uma digna representante das filarmónicas no Concelho de Arganil. Bom, dizer-vos que já está a seleçãozinha feita para vocês ouvirem até às 11 da noite. Joana Reis, Sons da Terra, Tony Carreira, Sons dos Ezer, Sons e Estudelas, Carlos Guilherme, Tony Lito, Tony de Matos, Diamantina Rodrigues, Joana Reis e por aí fora. Também não pode faltar o Tony Gama com o Vira de Coimbra. Então, delicie-se com a minha... isso mesmo, com a minha seleção musical, com a minha playlist, que eu já volto para me despedir.

Pois é, este tico-tico da Joana Reis ficou mesmo aqui no sítio certo. Pronto, está na hora de eu vos dizer adeus. Até quarta-feira, se tudo correr bem e houver vida e saúde, quarta-feira cá estarei às 20 horas para mais um Sessões de Quarta com Abel Fernandes. Desejo-vos a continuação de boa saúde. Para quem está em Arganil e no Concelho de Arganil, um bom feriado, que amanhã é feriado aqui no Concelho de Arganil, é o dia do Concelho, e por isso o 7 de setembro é sempre feriado por cá. Para você que vai viver o feriado, um bom feriado. Se ainda está de férias, boas férias. Continue connosco sempre que possa, porque o Rádio Clube de Arganil é uma presença amiga na sua casa. Já agora quero agradecer a todos vocês que hoje me abriram a porta da vossa casa, porque para eu estar com vocês, porque é verdade, eu estive desde as 8 da noite convosco, adentro das vossas casas. Não for à vossa permissão. E eu não estava aí, não é verdade? Então, vá, muito obrigado a todos, aqueles que estiveram comigo, àqueles que deram toques de telemóvel, mesmo não pertencendo às pessoas que pertencem à família dominical, mas que gostam de se mostrar presentes para vocês todos, queridos amigos e amigas, e são muitos aqueles que, apesar de não serem falados na primeira hora, fizeram questão de se mostrar com mensagens e com toques de telemóvel. É sempre bom. Sempre bom para aqui e gratificante para quem aqui está receber esse carinho, porque é um sinal de presença, um sinal que temos quem nos está, que sabemos quem nos está a escutar. Então vá, uma boa noite para todos, uma boa semana. Tchau, tchau. Um grande abraço do Abel Fernandes. Fiquem-se com a minha playlist, com a minha seleção musical, até às 11 da noite, com os artistas que antecipadamente vos anunciei. Boa noite.

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0: São 23 horas.
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0: É meia-noite. 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
1: A Associação Desportiva de Lagos da Beira, no Conselho de Oliveira do Hospital, vai promover, no próximo dia 12 de setembro, a partir das 14 horas, no Parque Desportivo de São Miguel, a primeira edição do Penalty Cup de Lagos da Beira, uma nova iniciativa desportiva que antecede a realização do Lagos da Beira Rockfest, também marcado para o mesmo dia. Segundo a organização, o Penalty Cup pretende proporcionar uma tarde de convívio, competição e animação, envolvendo a comunidade local e todos aqueles que queiram participar ou assistir. A competição será dedicada aos pontos

0: 2026-2027, dando assim continuidade a uma medida essencial de apoio às crianças e jovens, às famílias e à comunidade educativa do Conselho. O procedimento contempla o fornecimento diário de refeições às crianças dos jardins de infância e aos alunos das escolas do primeiro, segundo e terceiro ciclos e do ensino secundário, incluindo refeições confeccionadas no local e transportadas a quente. Está igualmente abrangido o fornecimento diário de lanches escolares às crianças que frequentam as atividades de animação e apoio à família dos jardins de infância, reforçando a resposta disponibilizada às famílias e às crianças que permanecem por períodos mais alargados nos estabelecimentos de educação pré-escolar. A Câmara Municipal de Miranda do Corvo e a Junta da União das Freguesias de Semide e Rio de Vide celebraram um contrato-programa no valor de 27.507 euros para a construção de 30 gavetões de consunção aeróbica no cemitério de Semide. A intervenção vem dar resposta a um problema crítico de sobrelotação e escassez de espaço que afetava o cemitério local, assegurando às famílias da freguesia a tranquilidade e o respeito necessários na prestação deste serviço público essencial. A resolução célere deste impasse, alcançada em menos de um ano após a tomada de posse dos atuais executivos municipal e de freguesia, demonstra o compromisso de Câmara e Junta com o bem-estar da população. A implementação do sistema de consunção aeróbica representa uma solução moderna, ambientalmente sustentável e eficiente na gestão do espaço, garantindo uma resposta digna às necessidades da comunidade.
1: O estado do tempo nas próximas 24 horas.
0: Céu pouco nublado ou limpo, apresentando períodos de muita nubosidade no norte e centro. Possibilidade de ocorrência de períodos de chuva fraca no litoral norte para o final do dia. Vento fraco a moderado. Pequena descida da temperatura, em especial da máxima.
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Olá, hoje o tema é descansar, não é fugir da vida. Hoje gostava de lhe fazer uma pergunta muito simples. Já reparou que há pessoas que vão de férias, mas levam ansiedade na mala? Mudam de cidade, mudam de praia, mudam de paisagem, mas continuam cansadas. E sabe porquê? Porque nem todo o cansaço vem do corpo. Há um cansaço que nasce da preocupação constante, da responsabilidade que carregamos todos os dias, da culpa, do medo, da necessidade de controlar tudo. Há pessoas que dormem 8 horas e continuam exaustas. Outras passam uma semana de férias e regressam exatamente com o mesmo peso que levaram, porque aquilo que realmente precisava descansar nunca descansou. Vivemos numa sociedade que nos ensinou que descansar é parar de trabalhar. Mas descansar é muito mais do que isto. Descansar também é conseguir desligar a mente por alguns momentos. É deixar viver sempre a correr, é permitir-se não resolver tudo hoje, é aceitar que nem tudo depende de nós. Sabe que às vezes perguntam-me, Paula, porquê continuo tão cansada se até tenho uma vida tranquila? E eu gosto de responder com outra pergunta. Como é que está o seu coração? Porque o coração também se cansa. Cansa-se de guardar emoções que nunca foram expressas. Cansa-se de tentar ser forte todos os dias. Cansa-se de dizer sempre, ah, está tudo bem, quando lá dentro sabe que não está. E esse cansaço não desaparece apenas porque chegou o verão. Imagine isto. Imagine uma mochila. Todos os dias coloca lá dentro mais um peso, uma preocupação, depois uma desilusão, depois uma discussão mal resolvida, um sonho adiado, uma perda, um medo e vai caminhando. E habituamo-nos tanto àquele peso que deixamos de reparar nele. Até ao dia em que o corpo começa a falar. E o que é que ele começa a dizer? Falta de energia, ansiedade, irritabilidade, dificuldade em dormir, sensação de vazio e pensamos que precisamos apenas de férias. Bom, às vezes precisamos, mas outras vezes precisamos de olhar para dentro. Há tempos uma pessoa dizia-me que tinha passado vários dias de descanso num lugar maravilhoso. Tinha paisagens lindas, havia silêncio, o tempo estava incrível, mas ao fim de poucos dias voltou a sentir exatamente a mesma inquietação e fez-me uma pergunta muito bonita: porquê que eu não consigo sentir paz? E a resposta foi simples: porque a paz não depende apenas do lugar onde estamos, depende sobretudo do lugar onde habitamos por dentro. Podemos atravessar o mundo inteiro, mas levamos sempre connosco aquilo que ainda não resolvemos. É que as nossas emoções também viajam, as nossas histórias também viajam, os nossos medos também viajam. E talvez o maior presente que podemos oferecer a nós próprios seja este: parar. Nem que seja durante alguns minutos por dia. Respirar, escutar o nosso corpo e até perguntar. O que é que eu preciso verdadeiramente neste momento? E talvez precise de descansar. Ou talvez precise de perdoar. Ou talvez precise de pedir ajuda. Talvez precise apenas de deixar de exigir tanto de si. O descanso verdadeiro começa quando deixamos de lutar contra nós próprios, não é? Quando aceitamos que não precisamos de ser perfeitos. Que podemos falhar, que podemos recomeçar e que cuidar de nós não é egoísmo, é responsabilidade, porque uma pessoa cansada dificilmente consegue cuidar bem dos outros. Neste verão, desejo-lhe excelentes férias, se as tiver, mas desejo-lhe, acima de tudo, descanso interior. Que encontre momentos para respirar. Sem pressa, para sorrir sem culpa e para estar presente, para voltar a sentir a leveza que por vezes a vida nos faz esquecer. E deixo-lhe um pequeno desafio.
Quando terminar de ouvir esta mensagem, faça uma pausa de apenas um minuto. Um minuto sem telemóvel, sem preocupações, sem pensar na próxima tarefa. Apenas um minuto consigo. Pode parecer pouco, mas às vezes é nestes pequenos momentos que começamos a regressar àquilo que realmente somos. Eu sou Paula Soares, terapeuta comportamental e integrativa do Raiz Essencial, e desejo-lhe uma semana serena, um coração mais leve e que nunca se esqueça de regressar à sua essência. Até ao próximo encontro.

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0: É uma da manhã.
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